0: Os Dois Amigos, Noite de Nápoles, antes os atuais Auto Reverse, anos 80, José Mendes para Pedro e Banda Passarela, Amores Vem e Vão.
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Agora são 9,37 graus e 9 décimos a temperatura. Noite desse sabadão e eu dançando com a Imperial no ar, sábado 22 de agosto, tempo firme por aqui, 65%, a umidade relativa do ar. Hoje estivemos de manhã na Expo Classic, o resto do dia, né, do meio-dia até às 8 aí, uma boa parte do sábado no Kerb Fest da Joaneta. E amanhã tem mais, amanhã tem transmissão em Nova Vila Presidente Lucena, Domingueira da Moto, com os atuais e Corpo e Alma. Dia 29, Manhã Alegre Imperial no Sindicato dos Trabalhadores Rurais em Dois Irmãos. Participe aqui no 5432811510. Fábio Damer, boa noite a todos. Boa noite, abençoado sábado. Tá na companhia pedindo uma sertaneja em homenagem à partida do nosso ex-colega Jorge André. Vamos tocar sim. Ele que gostava muito da música sertaneja. Também quem tá na audiência aqui, o Luciano Leschner, né? Luciano Leschner também deixando seus sentimentos. A Otília Brown. A Otília Brown pede uma italiana em homenagem aí à partida do nosso ex-colega também. Vai abrir o bloco aqui, música italiana. Quem mais? Deixa eu ver, apaguei a mensagem errada aqui. Deixa eu voltar. Um abraço pro filho Éder, pra Nora também, curtindo a música da Imperial e jogando canastra. Recado do Irineu Schuster, de Estância Velha. Bom carteado aí pra vocês. Fernando Overman, boa noite. E ainda um abraço aqui pro Rick Emp, lá em Gramado. Tá aí na companhia pedindo o Rick Emp, anos 70, também trazendo em seguidinha. 5432811510. Nosso contato abrindo o bloco, a música italiana com Cláudio Dalzin.

Bom de baile, La Paloma, Rick Empiano 70 e Cláudio Dalcin Peccato. 9:15, 7.7 a temperatura. Uma boa noite pro Clóvis Rost. Alô, Sociedade Rodeio Bonito. Abraço, Clóvis. Obrigado pela companhia, pelos sentimentos também. O João Carlos Tomazini de Bento Gonçalves para a turma da área.

Verde, pedindo uma com os atuais. Perguntas tem transmissão hoje. Hoje à noite não, de noite não. Tivemos durante o dia, hoje à noite não, mas amanhã de tarde tem. Inclusive com eles, né? Amanhã tem os atuais e Corpo e Alma, direto lá de Nova Vila, Presidente Lucena. Baita pedida pra ficar ligadinho aqui. Karina Kustler, em Nova Hearts, obrigado pelo carinho, pela companhia também. Francisco Steffen, Padre Eterno Ilgues. E o Valdecir, de Caxias do Sul, também perguntando sobre transmissão. Hoje não tem transmissão de baile à noite, só amanhã de tarde, e pediu Banda Subras.

0: A música com Nick P, Come On Let's Dance, os atuais Paloma Blanca, Sérgio Reis tocando em frente, Sul Brás apaixonado por bailão.
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0: Agora 9:29, temperatura baixando, 7 graus e 6 décimos neste momento. Abraço aí, antes eu já citei aqui o alôzinho, né? Citei a audiência do Ricardo. Ricardo e a Rejane de Canoas. Tá pedindo música do Vilseu Pause aqui, comentando, né? Quando conheceu o nosso ex-colega Jorge André, que partiu hoje. Que conheceu ele numa festa da rádio, uma festa que ele entrevistou o Vilseu e a Mari Pause. Então é pra tocar uma música do Vilseu aí, em homenagem a ele. Tá programada uma do Vilseu, tá? Escolhi uma bem bonita aqui. A Lourdes Knop também. Hoje é a noite do carteado, né? A turma tá jogando canastro também, ouvindo a Imperial. Pede bodas de ouro. Nos falamos uma vez lá em São Vendelino, né, Lourdes? Um bom carteado aí pra vocês. Vou abrir o bloco com La Montanara. Adivinha o que estão fazendo aqui também, ó? Jogando carta, arrasar na casa do amigo Pedro, Clayton, Paulo, Alcides, César, pedindo saideira do Christian Ralph, também já programadinha para sair daqui a pouquinho. E vou tocar a música tomando chopp do Brilhação. Tô conversando um tempão aqui, mas eu não perguntei o nome, né? Agora eu perguntei aqui, porque às vezes tá salvo no contato, às vezes não tá. Ou às vezes é alguém que a gente até conhece, aí muda ali a foto do perfil, aí já nos quebra, né? A gente não decora o número. Paulo Schuster, agora tá mais fácil. Paulo Schuster pediu Brilhação, tô rodando em seguida também. Pra começar, La Montanara.

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A música alemã com Barbados, antes viu seu pause ao sul do meu coração, brilha som tomando chopp, La Montanara e a valsa Bodas de Ouro. Quem pediu antes aqui o brilha som foi o Paulo Schuster, agora eu tenho o nome e a cidade, né, de dois irmãos, valeu. Abraço pro nosso amigo Von Millen, também na sintonia, um abraço carinhoso aqui. Obrigado pela companhia em Santa Catarina. Adelar Wartmann, também conosco. Um ótimo sábado, bom final de semana.

0: Dedralf, Genga, Marie, Banda Real do Paraná, Viúva Negra, Os Parentes, Polca das Trompas, Sétimo Sentido e o Medley e Christian Ralph, A Saideira. Agora, um minuto para as 10, temperatura 7 graus, um décimo.
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Monte Castelo Wills, antes teve Musical Encanto, João e Maria, Castel Rutherspatzen, Halli Hello e Sangue Latino, Chego Perto, Não Dá. 10 e 12, 7 graus, 1 décimo a temperatura. Alô, Márcio Schwa, boa noite. Tamo aí, né? Horário diferente hoje. Diz ele aqui, quase rotina de motorista. Aí de vocês é mais puxada, né? Bah, a galera que trabalha aí de madrugada, acorda cedo, dorme tarde, roda a região toda aí. É uns horários bem diferenciados, né? Com o tempo, acredito que é costume, assim como as pessoas que trabalham na madrugada. Acaba trocando o dia pela noite, né? Dorme de dia e de noite trabalha. Mas de início, assim, acredito que seja difícil, né? Eu tô mais de dia, então essa hora já tô indo pra cama, viu? É, começa a bater um soninho aí. É, daqui a pouquinho, mais um pouquinho. Um abraço, Márcio. Bom descanso, né? Aproveita, tu vai descansar agora. Bom fim de semana. E segunda-feira a gente se fala de novo, então. Abrindo mais um bloco, Pérola Negra.

0: Monte Carlo, salada de frutas, banda legal, seu juiz, Wolfgang Petri, Morgan Gold, teve grupo Cordiona, herança do pai do gaitaço e Pérola Negra, o grande dia.
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0: Agora 29 para as 11, 6.7, a temperatura segue caindo, né? Previsão de muito frio aí para madrugada, para o começo da manhã deste domingão também. Mário Haas, boa noite. Eu não vou ler a frase que ele me mandou aqui porque ele pediu para não ler, né? Mas ela faz sentido, mentira não é, né? Valeu, Mário, obrigado pela companhia. E sim, né? Lamentável a perda que tivemos hoje, pegando todo mundo de surpresa aí a partida do nosso ex-colega Jorge André Guta aos 50 anos, como eu falei mais cedo, uma partida repentina e

precoce também, né? Uma pessoa jovem aí que deixou seu legado, muitos amigos também na Rádio Imperial, em outras emissoras e, enfim, todos os círculos de amizade que ele mantinha. Seguimos por aqui, abrindo mais um bloco, banda Pop Soul.

0: A música com Breno Miller, Romance, PF no Bailão e as Guaranias, Minchner, Zwietracht e antes Pop Soul, Palhaço.
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1: Agora 13 para as 11, 6.3 a temperatura. Boa noite para o nosso amigo Plínio Dietrich, na companhia conosco lá em Foz do Iguaçu, e também Dona Avelida Pretzel em Ivoti, que pediu Carine Felipe.

Música Postel, Gegen die Regeln, antes Bibiana Bolacel, copo cheio, champion, campeão dos bailes e Karine Felipe Fernando. 11,16.3 a temperatura, frio, mas tempo firme aqui em Nova Petrópolis, tendência para o domingo, é igual hoje, frio, mas tempo firme, sem chuva aí e temperaturas que é dispensável praticamente falar, né, que vai fazer frio na madrugada e no começo da manhã, se agora tá 6.3, né, vai cair mais sim durante a madrugada aí. O jeito é se esquentar e ficar aqui na companhia da Imperial.

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0: Espírito Santo, né? O pessoal de Serra, no Espírito Santo, Oswaldo Kulkamp, tá na companhia por lá. Abraço também para Ibirama. Alô, Márcio Schlupp, também tá com a gente por lá. 9:17, espaço comercial. Eu já volto com o DJ Itzy. Especial é pro amigo Márcio.
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5: Legal, gente, agora 9h32, 8 graus, abraço Jair, tá na companhia Arabutã, né? Sempre acompanhando a nossa programação, bom dia pra vocês por aí. 54-3281-1510, nosso WhatsApp, nós seguimos para a loja Benoit, Reca Esquadrias, Empório Gastronômico, Chico Nova, Corretora de Seguros, DLH Viagens, Mobília Empreendimentos, Colonist House, Colégio Sinodal Progresso e Volone Becker.

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3: 9h43, popular 17 para as 10, né? Vamos seguindo por aqui, agora 7.9 a temperatura. Amigo Roland Schmidt em Caxias do Sul na escuta, Lauri Klein em Presidente Lucena, para a esposa Beatriz Klein, pede a valsa da vovó Elfrida, que eu trago já na sequência por aqui. Plínio, tá na companhia da gente também. Alô, Plínio, amigos lá em Foz do Iguaçu, grande abraço para vocês, obrigado sempre pelo carinho, pela audiência aí também, né? E vamos que vamos. Nosso amigo Alexandre Kunzler pede 0800, daqui a pouquinho mais uma deles por aqui, tá bom, Alexandre? Abraço, bom domingo aí pro amigo. 17 para as 10, tem Vibração.

8 para as 10, tá aí a música alemã, Harmonia, aqui na Imperial. Antes teve Futuristas e a Marcha Sem Fim, também a Vibração, né? Com a valsa da vovó Elfrida. Recadinhos por aqui, vamos lá. Temos o Nilson e a Alessandra Petri na companhia lá em Chapada, né? Acompanhando a gente, valeu, um excelente domingo. Também, deixa eu ver aqui, Santa Cruz do Sul, 11 graus por lá, né? Nosso amigo Adalberto Herbe também na companhia. Ivo Elcio Lamp acompanhando em São José do Hortêncio, bom dia. Quem mais também por aqui, tomando um chima, né? Lá no Erval, alô Carlos Klauk. Tá na companhia da gente, um grande abraço, pedindo uma dos atuais aí, né? Trago já agora aí pra turma. Certo? 54-3281-1510, o nosso contato por aqui, onde você segue mandando aí o teu WhatsApp, né? Seja ele mensagem de texto ou áudio. O áudio, inclusive, curtinho, a gente consegue colocar no ar aí, tá bom, gente? Então, áudio sempre bem curtinhos, 20 segundos, 30 segundos no máximo aí, tá bom? Vamos com o clássico, né? O pessoal que pediu atuais, chegando o Barco do Amor.

0: Banda Opus, homenagem ao Irineu, antes Barco do Amor com Os Atuais. 10 em ponto, agora 8 graus, já já mais recadinhos aqui da nossa audiência, mais uma hora do nosso programa, né, dessa manhã. É, até aqui, né, e segue a parceria até às 11 da Chico Nova Corretora de Seguros, Empório Gastronômico, Reca Esquadrias, Loja Benoite, DLH Viagens, Mobília Empreendimentos, também Colonist House, Colégio Sinodal Progresso e Vó Loni Becker. Espaço comercial, já voltamos com os recadinhos da audiência.
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2: Imperial 10 e 48.3 a temperatura. 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Abraço pro Nolci, né, nos acompanha lá em Balneário Camboriú, natural de Novo Hamburgo. Foi a Camboriú e levou o Imperial junto, né, coisa boa. Valeu, Nolci, abraço aí, Nolci, aliás. O Edemar Biller, né? O Edemar Biller de Imbé, Albatroz, também na companhia. Um bom domingo. É, o Fernando em Maratá, tem recadinho por aqui, pediu música com a banda Energia Nova. Trago já na sequência. Abraço, Carlos Brandt, também tá com a gente, né? Pediu música dos Cometas. Trago já no bloco aí, especial pro amigo também. É, quem mais aqui? Joaquim Frantz, em Sampainho, né? Diz que tá mil aí sempre com a Imperial, baita fã, né? Grande abraço, Joaquim, obrigado, viu, pela companhia também. É, quem pediu um Monte Azul aqui, deixa eu ver se eu consigo pegar o nome aqui, né? Não mandou, mas pediu música do Monte Azul, a gente traz já daqui a pouco. Quem mais? É, Elisete Scario, em Gramado, também na companhia, bom domingo. Quem mais aqui? Tem recadinho também da Rejane Link, turma aí no Shima, né? Na companhia da gente, com a mãe Ali de Link, turma lá em Boa Vista do Herval. Bom domingo pra vocês aí. Quem mais? Recadinhos de áudio, aliás, né? Vamos dar o play aqui nos áudios. Como eu já falei, né? Áudios curtinhos, 20, 25 segundos, a gente consegue colocar no ar. E estes a gente traz agora, vamos lá.
3: Bom dia, amigos da Imperial. Aqui é o Giovanni Spies, do oeste da Bahia, Barreiras, Bahia. Manda um alô aí pra família, tá? Aqui no oeste da Bahia, a mãe Ivone, o Enio, a Rose, o Arthur, a Giovana. Obrigado, amigos. Bom domingo.
2: Valeu, bom domingo pra vocês aí também. Quem mais tá conosco? Bom dia.
4: Oi, Rádio Imperial. Aqui é o Felipe Alberto Estevam, de Salvador do Sul, de Campestre Baixo. Eu queria uma música da Banda Rosas pra minha família, minha avó Nair, tá, e minha mãe Nilva. A gente tá comendo, tá aqui, tá muito, muito frio. E a gente tá comendo pão de queijo perto do fogão a lenha.
2: Ah, que legal. Abraço, turma. Obrigado, viu, pela companhia também, amigos aí em Salvador do Sul. Paulo e a Neuza, Encantado, na companhia da gente. Bom dia. Também a Jenny Godoy tá na companhia. Francisco Xavier Schwertner, em Santa Rita, no Paraguai, acompanha a gente também. Vamos lá, vamos de música. Abrindo o bloco tem Energia Nova, tem na sequência os Cometas e também Banda Rosas.

Beleza, agora 10h14, paradinha rápida aqui para atualizar os recadinhos, né? Abraços para a turma lá em Uruguaiana, Valdir Kotz, ou Kitz, né? Tá na companhia por lá, aquele abraço. Diego, na escuta da Imperial em Sapiranga, alô Diego, aquele abraço. Pipoca em São José do Sul, pede música com o Blue Star, trago daqui a pouquinho. Abraço para Sirley Fiers, Capela do Rosário, aliás, né? Capela do Rosário tá com a gente. Música para filha Angélica, o genro Ezequiel, os netos Cecília e Joaquim. Também a Patrícia, o Diego, o Beto, Bolacha, toda a turma. É aquele abraço. Já já tem música por aqui, com o Flávio Dalcin, né? Walter Schmidt, em Santa Maria. Abraço para a turma por lá, tá frio, né? Frio, claro. Estado do Rio Grande do Sul como um todo, né? Bastante frio hoje. Abraço para a irmã Claude, tá ouvindo a gente lá em Cerro Largo. Valeu, abraço, bom dia, bom domingo aí para vocês também. A Ivanete Roça, de Santa Maria do Herval, tá na companhia no preparo das bolachas aí, né, Ivanete? Abraços, obrigado também pela companhia. Arnildo tá na companhia também, aquele abraço, bom dia. Deixa eu ver quem mais aqui. Ah, tô devendo música que eu trago já na sequência da bandinha tricolor, né? Especial é pro Hildo de Gramado, né? Para todos os ouvintes. Pediu banda tricolor, trago já no próximo bloco. Agora, para quem havia pedido, tem banda Rosas.

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1: Beleza, gente. 10h20, 8.8 a temperatura. Luciano de Campo Bom tá nos acompanhando. Pede uma dos Montanari, especial para Sandra Paques. Tá na companhia da gente, né? Abraços aí para vocês. Milton Eckert, em Paverama, pede a Velha Escola, né? Música do Monte Azul, especial para a esposa Márcia. Muito bem, trago já na sequência também. Quem mais aqui? O Rodrigo, né, na companhia da gente no Industrial, pede JM, daqui a pouco a gente encaixa. Aliás, 10h21 já, né, vamos atendendo mais pedidos, porque o pessoal havia solicitado bandinha tricolor, tá chegando agora, na sequência tem Chopão e também tem Blue Star.

0: Imperial FM, agora 10h30, ouvimos Blue Star Cacique, teve Chopão com a nova deles, né, a Loirona do Sul, participação do Cleiton Borges e também Tricolor com Tricolor em Festa. 8 graus e 7 décimos a temperatura, espaço comercial e nós já voltamos.
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0: Imperial, agora 25 para as 11, 8 graus e 7 décimos. A temperatura, seguimos. Domingo é festa aqui pela Imperial.

Alofando, amigos da 0800, agradecendo a turma lá de Marques de Souza e também Picada Café, né? Ontem fazendo a festa aí com a turma. É, no Carpo da Joaneta e também na Festa das Orquídeas, né? Show de bola, valeu, Vando. Cristiano Lotterman, de São Martinho, fazendo almoço com os pais, né? O irmão, a sogra, um beijão especial para a esposa Sandra e os filhos Augusto e Elisa. Domingo de churrasco em família aí, né? Abraço para vocês. Pede Banda Canecos. 24 para as 11 agora, seguimos trazendo pedidos da audiência, né? Tem o Flávio Dalcin, tem Montanari e Monte Azul no bloco. Vamos lá.

0: Os Montanari, Der Soma com Ima Vida. Teve também Flávio Dalcin, Banda Ouro, Vestido Azul. Abraços para Cristina Bona em Tupandi, na companhia da gente. Deixa eu ver aqui. O Márcio Paulo Ritz e a Maria Duarte, né? E também Guilherme de Caxias do Sul, na companhia da gente. Pedem Banda Real, né? De Nova Petrópolis. Trago daqui a pouquinho. Quem mais aqui? Abraço ainda. Deixa eu ver quem é que pediu aqui, né? A Janete tá na companhia da gente. Abraços. Arabutã, Vanderlei, Roberto Schrammel na companhia. Valeu, alô Arabutã. Obrigado também pela audiência. Tem recadinho de áudio aqui, deixa eu dar o play aqui. Vamos lá.
1: Bom dia. Eu queria fazer uma homenagem para o Benhur Ross Dietrich, de Nova Petrópolis, que está completando 10 aninhos hoje de vida. Parabéns para ele. E avisar que a avó Janete e o vô Serginho estão chegando para aquela festa hoje à tarde.
0: Beleza, abraço para a família e parabéns, viu? Monte Azul chegando, 10h44.

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0: Imperial agora 2 para as 11, 9 graus, Calmon aqui na Imperial, antes Monte Carlo e também Banda Canecos para quem havia pedido. Registrar a visita dos nossos amigos de Bom Jesus, né? Estão aqui por Nova Petrópolis e fiquei sabendo que a mamãe é ouvinte assídua da Imperial, né? Participa diariamente com a gente, a dona Helga Zimmermann Glink, lá do Paraná, em Guamiranga, que seguidamente participa aqui da nossa programação, uma grande apreciadora também da música alemã. Vamos registrar, né, a visita do Dilson e da Glaci, que hoje passeiam aqui por Nova Petrópolis e também nos dão a satisfação da presença e da visita. Já fica o convite para, nas próximas visitas à cidade, estarem conosco mais uma vez, né? E fugir um pouco do frio do amanhecer de Bom Jesus, né? Porque lá o ventinho puxa, né? Então, fica um abraço carinhoso para todos os amigos também de Bom Jesus. Registrando a participação do Kleber e da Marlise em Morro Reuter, para a família Weber e Birk, pedem uma da 0800. Abraços ainda para a esposa Isa e para os filhos Michael e Maison, né? Quem mandou aqui foi o Volmar. É, recadinho também, o Pedro de Harmonia na escuta, na companhia do sogro Hélio, fazendo um churrasco aí para comemorar o aniversário. Então tá bem bom, né? Um excelente domingo aí pra vocês também. 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Em seguidinha, aqui na programação do domingo, tem o Festival de Bandinhas. 9 graus é a temperatura. Bom dia, bom domingo pra todos.
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Feriado 11,3, 9 graus e 2 décimos a temperatura. Festival de bandinhas para você até o meio-dia, comigo Samuca, né? A partir, claro, do meio-dia segue até a 1 da tarde, só música instrumental, né? Só autêntica música de bandinha, música típica, chegando por aqui para te fazer companhia na manhã deste domingo. 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Festival de bandinhas então no ar para você, já aproveitando para registrar as primeiras participações por aqui. Luiz André Schultz de Morro Reuter pro Harry Schultz, aniversário dia 19, né? Esteve de aniversário no último dia 19, parabéns. Marcos Polon, centenário, né? Mandando música Imatruf, Futuristas, né? A gente traz já na sequência. Em

Ibirama, a turma acompanhando a gente, Márcio e Sigrid Schlupp, o Guto Ewald, Kleber da Silva, Gabriele Olga Schlupp também, abraço para todos por aí, pedem música aqui da programação. Ainda a participação do Jair Fassbinder, turma também pedindo os futuristas por aqui, o Paulo Aich e a família lá em Ijuí, acompanhando a gente, bom dia. Vamos lá, 11h06, abrindo o programa tem Futurista.

0: Tá aí, Bandinha Tricolor. Antigamente era assim aqui na programação do Festival de Bandinhas. Antes, os futuristas com Trufo Chacó. É, Oscar Horta em harmonia para a namorada Rosa e para todos os parentes de Alpestre na companhia. Valeu, aquele abraço. Quem mais por aqui? As participações pelo nosso WhatsApp, né? O Fritz em Desvio Blaut. Especial aí, uma da banda Chopão. Para todos aí do Mundo Novo, Desvio Blaut, também a linha Paese. Abraço, Fritz. Obrigado pela audiência. É, pessoal pedindo música também, oferecendo para a Mana Lonete e o Mano Loise lá em Montenegro, né? Quem manda aqui é a Jussara Caie, lá de Foz de Iguaçu, no Paraná. Pede o Amor ao Violino, a gente separa para logo mais aí. Áureo e Vanessa em Sertão Santana, na companhia da Imperial, deixando aí um desejo de um feliz domingo a todos, né? Muito bem, aquele abraço. É, Cerro Largo, a companhia da gente também, né? O Wildo Vogt e a Roselaine em Cerro Largo acompanham a gente também. Abraços para a turma acompanhando a gente na Alemanha, né? É, o Trocário tá por lá. Abraço para a família Lerman e Welter em Salvador do Sul. Muito calor na Alemanha hoje, né? Aliás, uma onda de calor terrível aí, tanto na Europa quanto na América do Norte, né? E por aqui a gente tem um friozinho hoje, né? Presente. Oscar Miller em Gramado também tá na companhia. Turma aí na pousada Bitué, abraços. É, deixa eu ver quem mais aqui. Tem recadinho que o pessoal tá digitando ainda. Vou conferir logo mais. Enquanto isso, vamos com mais uma no bloco, né? Aliás, não, vamos para o espaço comercial rápido e na volta do bloco a gente tem Banda Caçula, 11:15.
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Vamos lá, 11h22, ouvimos Caçula, 1º de julho aqui na programação, né? Nós vamos aproveitar para atualizar as participações. O Gabriel já está conosco, né? Já está conectado lá em Nova Vila. À tarde tem transmissão da Imperial, na Domingueira da Moto, né? Com animação dos Atuais e Corpo e Alma, promete uma grande festa, né? Um grande público. Até porque o dia tá perfeito, né, para realizar uma festa aí, né? Enfim, tempo seco, com temperatura. O Maicon iria dizer que a temperatura hoje tá agradável, né? 9 graus, tá agradável. Rony Iagop está na companhia, já vou ouvir o áudio aí, tá bom, Rony? Abraços. Turma lá em Pelotas, céu azul, friozinho, Arildo Tessman na companhia. Bento Gonçalves sempre na escuta também, o Márcio e a Cirlei na companhia da gente, né? Pedindo música da banda Chupão. Márcio lá de Bento, então, né? Recebendo a visita do cunhado de Nova Hartz, o Valcir e a esposa Vete. Dix de Blumenau também na companhia. Valeu, Dix, aquele abraço. Família Gomes em Curitiba, preparando o almoço. Pede música também por aqui. Lúcia Stephen. Pro filho Márcio Ismael Stephen de Voti, pede música também na programação. Jaques Rodolfo Rizardo de Foz do Iguaçu, no Paraná. Um abraço para tia Ju e o Antônio Colin, né? Claudemir e Claudinice, que estão visitando aí a tia Ju, né? Muito bem. Santa Cruz do Sul na escuta, pedindo música dos Montanari. Eliseu Werner Scherer também tá com a gente, né? Manda um alô para Planalto, no Paraná, o Leandro Volter, acompanhando a programação, a esposa Silvana, o filho Luiz Henrique. Abraço para vocês aí, alô Leandro, amigos em Planalto, no Paraná. Rui, de Timbó, Santa Catarina, fazendo um churrasco acompanhado de uma geladinha, domingo de sol por lá, né? Um abraço a todos os ciclistas do grupo Parceiros do Pedal, que estão lá em Doutor Pedrinho, participando do Desafio das Estações. Tá mandado um abraço para essa turma aí também. A Milena Neumann, Luiz de Maia, de Cerro Grande do Sul, também acompanhando a programação. Bom dia, abençoado domingo à família. Quem manda aqui é o Balardim, né? De Araricá, mandando um abraço para a turma da Tegma, de São Bernardo do Campo, São Paulo, especial o sobrinho, que também tá na companhia, né? Um abraço para vocês todos aí. Quem mais? Abraço, seu Geraldo Miguel Reichert, né? Para a esposa Bárbara, turma da Imperial também. Um grande abraço, obrigado pela audiência. Família, um abraço, né? Para a família Frankoviak e Prusak, de Jaraguá do Sul e Canoinhas, em especial ao irmão Milvon, que está de aniversário amanhã. Deus abençoe sempre. Quem mandou aqui foi, deixa eu ver, o Júnior, né? Turma aí que está acompanhando também a programação. Cleci e o Fritz, homenagem, música bem bonita para Jandira e pro Gilmar, né? Beleza, quem mais aqui? O Irineu Teloquen de Estrela, também com a gente, pede música. Especial aí para todos na sintonia. Clarice Fullman de Gravataí, bom dia, também bom domingo. Quem mais aqui? Ah, o Balardim mandando também pro mano Pedro, que tá lá em Resende, no Rio de Janeiro. Quem manda recadinho aqui também? O Vanderlei, lá em Balneário Arroio do Silva. Música pro pai Leônidas e Rudine.

também os parabéns para a netinha Alícia, né? Completando 2 aninhos, pedindo música por aqui, né? Mandando também para o Jorge e a Rosane, que estão também por lá. Música para o Vanderlei Heckler, de Francisco Beltrão, também acompanhando a gente. Abraço aos parentes de São Pedro da Serra e Poço das Antas. Um recado e um abraço também, o nosso bom dia para Tatiane Zanqueta, em Morro Reuter. Alô, Inácio, no Vala Rai, pro amigo Rock e a esposa Ana, estão sempre na companhia também. Aquele abraço para quem pediu, banda Sayonara.

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4: Imperial 11:33, 9 graus e 9 décimos a temperatura. Abraço para a amiga Marli Bock, na companhia lá em Cruz Alta, né? Também 3 de maio, família Weber e Prates, né? Na companhia da gente por lá. Alô, 3 de maio. Família Helfer, fazendo um churrasco, um chimarrãozinho aí em Caçapava do Sul. Um bom dia, bom domingo também para toda a família. Quem mais aqui? O recado ainda de Boa Vista do Sul, de carona com a Imperial aí, né? Abraços para, deixa eu ver aqui, para o Jaimir Bagatini, né? Alô, Jaimir, abraço. Pede uma da Orquestra La Montanara, o compadre vizinho Elias Stagmaier. Aí tá bem de compadre, né, Jaimir? Abraço aí a toda a turma acompanhando a gente em Boa Vista do Sul. Já já tem mais uma aí do La Montanara. A Josiane de Igrejinha hoje tá por lá, visita ilustre, né? O pai Flori com o churrasquinho, né? E o churrasco tá no fogo ali, tô só no bico, né? Mandando um abraço também para a filha Pamela, o marido Evaldo, ou melhor, Evandro, né? O marido Evandro, pedindo uma bem legal aí para a turma também, né? Maravilha! Valeu, Josiane e toda a família, hein? Um bom churrasco para vocês também, tá? Vamos fazer o seguinte, vamos... Aliás, deixa eu... depois, né? Depois aqui eu mando um recadinho de áudio que vai anunciar a música, porque estamos conectados com Gabriel Zimmer, o Gabriel que está acompanhando a baita festa, né? A domingueira da moto lá em Nova Vila, Presidente Lucena. Hoje tem corpo e alma e os atuais por lá. E o Gabriel traz para a gente as primeiras informações, né, Gabi? Bom dia!
5: Bom dia, Samuca! Bom dia, ouvintes da Rádio Imperial FM. É isso mesmo, já estamos aqui na Comunidade Católica Nossa Senhora dos Navegantes, em Nova Vila Presidente Lucena, que convida toda a nossa audiência para este baita domingão. É um dia muito lindo para a sua 13ª Domingueira da Moto. Um evento muito tradicional, já muito consolidado, já entre os maiores aqui da região. E como você bem mencionou, né? Duas grandes bandas já às 14h. De 14 horas, os atuais no palco e às 18 horas, o corpo e alma. Domingueira da Moto, ingresso antecipado apenas ao valor de R$25, no dia hoje R$40. Lembrando que já iniciou o almoço por aqui, uma expectativa de mais de 1.100 almoços, né? Pelo que nós conversamos aí com o Ayrton.

0: um baita cardápio também com churrasco, galeto, carne suína, massa, molho, maionese e saladas diversas. E o ingresso então só para a domingueira, R$40, e você concorrendo a estes baita prêmios, né? Os atuais, 14h e o Corpo e Alma às 18h. Então, Samuca, já o nosso primeiro contato aí para nós fazermos aí também o nosso teste de equipamento, deixar tudo testado, deixar tudo prontinho e, claro, né, dar um bom dia para nossa audiência, o pessoal que está nos acompanhando, né? Vem cá, Ayrton, vou aproveitar aqui ligeirinho, agora que eu peguei o Ayrton ligeirinho aqui no rapidinho, né? Eu sei que tu tá correndo pra lá e pra cá, mas também pra dar o bom dia pra nossa audiência, convidar o pessoal, já reforcei aqui o convite, o pessoal que tá na região, pode vir pra cá, tem almoço ainda, né? Bom dia.
1: Bom dia, ouvintes da Rádio Imperial. Sim, com certeza. Tem almoço, pode vir que tamo garantido aqui.
0: Tudo garantido, e às 14h já tem os atuais do palco, né?
1: Isto, os atuais às 14h até às 17h30 e depois temos Corpo e Alma.
0: E o ingresso R$40, né?
1: Isso, hoje o ingresso é R$40.
0: E pro pessoal que quiser almoçar, quanto é o cartão para almoço antecipado? Era 60, né?
1: Isso, antecipado era 60, hoje no dia é 70.
0: Maravilha, o teu convite então para nossa audiência?
1: Isto, pessoal, então venham prestigiar a nossa festa, que vão ser bem recebidos aqui, sejam todos bem-vindos.
0: Valeu, obrigado Ayrton mais uma vez pela parceria com a Rádio Imperial.
1: Obrigado.
0: Maravilha, o Ayrton que tá correndo pra lá e pra cá, né? Preparando aí, deixando tudo prontinho pro almoço. Já chamaram aí mais de 300 pessoas pro almoço, então. E, claro, né? O pessoal fica com água na boca quando ouve aí o cardápio, né? E esse delicioso almoço que já é tradicional aqui na Nova Vila Presidente Lucena. Segue daí, Samuca. Dentro de instantes a gente traz mais informações diretamente aqui de Nova Vila Presidente Lucena.
2: Combinado, Gabi. Um abraço, bom trabalho aí pro colega Gabriel também lá em Nova Vila. Já aproveito para atualizar aqui mais uma vez as participações, né? Segue conosco aos amigos lá em Querência, no Mato Grosso, né? Pedindo música, Alessandro Hélio Grieger. Um grande abraço para vocês também. Atualizando aí no WhatsApp aqui, vamos lá. Em Curitiba, no Paraná, a família Quintana acompanhando a gente também, legal. Quase pronto, churras aí da turma, né? Mas que beleza. Moisés de Tupandi também tá na companhia. Deixa eu ver quem mais é aqui. Recadinho ainda do pessoal em Campo Alegre, Santa Catarina, né? Maravilha, alô Daniel, obrigado pela audiência. A música para Tia Ju e o Antônio e Edi em Santa Maria do Herval. Quem manda é Andréia de Nova Petrópolis, já tem La Montanara. Abraço para o amigo Elton Rache lá em Montenegro também com a gente. Dois áudiozinhos rápidos e a gente já traz música, vamos lá.
3: Bom dia, meus amigos da Rádio Imperial. Estamos aqui, o Dix de Blumenau. Estamos aqui, eu, o André Clau, a Sandra Clau, minha esposa Adriana e a Luísa, que fez 4 aninhos agora, dia 18. Estamos tomando aquela Antártica e um baita limão, canela e mel. Um baita de um licor. Daqui a pouco vai sair uma carne. E um bom domingo a todos aí da Rádio Imperial e os ouvintes aí da Vila Itapava, Blumenau e região.
2: Beleza, abraços.
4: Oi, bom dia, meu nome é Júlia, Ventura Wanger, e hoje a minha amiga gostaria de pedir uma música e eu tô aqui na chácara do Vocês.
5: Oi, tudo bem? Meu nome é Laura Schittalbecker, gostaria de pedir a música Feliz em Festa, se for possível, muito obrigada.
2: Valeu, turma, abraço pra vocês aí, bom domingo.

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6: Imperial 12 para o meio-dia. Nós seguimos com o Festival de Bandinhas aqui na programação da Imperial e na parceria, claro, do supermercado Selbach, o Super do Hans, onde você compra mais, gasta menos todos os dias na Feliz. 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Recadinhos da audiência. Sérgio Gobi, em São Marcos, está na companhia da gente. Abraço, Sérgio, tudo de bom aí. Joaquim Duarte, em Pelotas, também nos acompanha. Deixa eu ver se aqui já foi, né? Vamos atualizar aqui. O Valtão Muraro, em Campo Grande, Mato Grosso do Sul, também na escuta. Recadinho, abraço ainda para o Ernesto, aliás, para a Senira, né? Senira Rupert Fritz, na companhia da gente, em Esteio. Alô, Senira, abraço. Participação do Valdir Baques, em Santa Luz, na Bahia. Pede música especial, é para toda a família e amigos de Dois Irmãos e os amigos dos Calçados Pegada aí, né? Sul, né? Isso, no Sul e na Bahia. Então tá mandado um abraço para vocês aí, feito merchan também, né? Abraços para o nosso amigo Luia, né? Grande Luiz Roberto Clos, tá na companhia. Vamos achar essa tua aí pedida, né? Que tal? Versão nova, hein? Abraço pro José Henrique Krein, em São Leopoldo, bairro Vicentina. Pede música também, né? Abraço pro René Kunzler e turma lá de Salvador das Missões, também Campina das Missões, Cerro Largo, toda a audiência por lá também. Abraços, deixa eu ver aqui. Do nosso amigo Geraldo, né? Deixa eu ver, homenagem para quem aqui. Os parabéns para Pati Pese, de Vila Cristina. Fabrício Altair e Pati, na companhia da gente. Abraço para vocês aí, aquele abraço. Então, sai um churras aí, né? Querida Ilvene em Estrela, também nos acompanha. Vamos lá, a loteria chegou agora, né? Hoje temos a Loteria Federal, né? Extração das ondas.

0: 11 horas nessa manhã. Então deixa eu soltar a vinhetinha aqui, já vamos atualizar a Loteria Federal. Vamos lá.
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0: Então tá, anota aí, quinto prêmio, Loteria Federal, extração das 11 horas deste domingo, quinto prêmio 87.095, 87.095. Quarto prêmio 91.203, 91.203. Terceiro prêmio 82.213, 82.213. Segundo prêmio 9.559, 09.559. E o primeiro prêmio, número 13.000, é o primeiro prêmio. Recadinho ainda por aqui para o Edson Bevilacqua em Concórdia, Santa Catarina, também na companhia da gente. E o Wilson Humberto Zimmer em Alto Feliz, que também nos acompanha. O Luiz aqui tá fazendo aqui panqueca, né? Azar, guri. Panqueca tá fit hoje, né? Tá fit. Panqueca de carne moída com queijo, né? Só pode. Três faltando pro meio-dia. Nós vamos já fechando a minha participação por aqui, né? Daqui a pouquinho o Maicon segue com o Festival de Bandinhas. Nós nos encontramos amanhã à noite, no show da noite, aqui na programação. Deixo ainda dois pedidos da audiência. Turma que pediu o Flor da Serra e também o musical Encontro na sequência, o Maicon no comando da festa por aqui e também o Gabriel logo mais lá de Nova Vila, né? Presidente Luciana com a Domingueira da Moto por lá. Flor da Serra em Encontro, um grande abraço, um bom domingo e até amanhã.

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Imperial FM, a festa no ar agora, meio-dia, 4 minutos, meio-dia e 4, hein? Temperatura em 10 graus, 5 décimos, um lindo domingo de sol, temperaturas baixas aqui na Serra Gaúcha. Serra Gaúcha também bastante movimentada nesse final de semana, típico de inverno ainda. 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E a partir de agora é comigo, por aqui Maicon Winger, contigo até às 16 horas, até uma com o Festival de Bandinhas, dá uma até às 4 então com o Tardes de Domingo. Bom almoço pra você que tá ligado com a gente. Vai mandando o teu alô, vai mandando o teu recado também no 5432811510, nosso WhatsApp, à sua inteira e total disposição. Já já as informações, a Imperial FM acompanha nesse domingo lá em Nova Vila, Presidente Lucena, Domingueira da Moto. Por lá só gigantes hoje, hein? Os atuais, Corpo e Alma e Gabriel Zimmer. Atendendo participações, vamos seguir colocando a casa em ordem aqui então, né? Helga Zimmermann Glink de Guamiranga, no Paraná. Vamos ver quem mais aqui, o Márcio Lauermann em Novo Hamburgo, sai daquele churras por lá, né? Ainda, o pessoal tem que botar o nome aqui, a cidade onde mora, tá certo? Senão fica difícil.

seu só pedido, tem que mandar o nome também, tá certo? Alô, Vanderlei Roberto Schrammel, de Arabutã, em Santa Catarina. Tá ligadaço com a gente. Sadi, Mari, Eloy, Edith, turma de Campo Alegre, em Santa Catarina, nos acompanhando. O Duda Valau na Feliz. E vamos lá, seguindo com o Festival de Bandinhas, abrindo mais um bloco agora com a banda Tricolor. Meio dia e sete, bom domingo pra você.

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Meio-dia, 19 minutos, 10 graus, 5 décimos. É o Festival de Bandinhas pela Império FM. Por aqui a gente segue com a participação da nossa audiência, espalhado por todo o Brasil, né? André Reginato de Farroupilha, homenageando a sua mãe, a Ana. Estão sempre na companhia da gente também. Bom domingo pro Vitor Hugo, em Charqueadas. Jefferson Fischer, Morro Redondo, feliz e abençoado domingo a todos. O abraço dele vai para a esposa Cristina e também aos filhos, o João Arthur e o Henrique. Quem mais? Bom dia. Hoje o churrasco é por conta da Kathleen Schmidt. Vai estar de aniversário essa semana, homenagem dos pais e amigos. Seu Lino Ror, lá em Passo Fundo, na companhia da gente também, bom domingão. Arnildo Fritz, de São José do Hortêncio, homenageia o neto, o Colorado Miguel. Completou seus 10 anos no último dia 19. Parabéns aí, Miguel. O Alex está escutando a gente lá em Augsburg, na Alemanha. Abraço aos familiares em Gravataí, também em Estrela. Quem é que mais por aqui? Darney de Maquiné, sítio Pedras Altas, homenagem para a esposa Tânia. Ela tá lá em Rolante. Vilmar Pronov, de Agudo. Alô, Rogério Dieter, alô, Andréia. Essa aí é aquela carne caprichada aí, hein, Rogério? Isso aí. Paulo de Caxias, programa Nota 1000, gostaria de escutar música. Tá certo, pede aqui, 0800, Monte Azul. Olá, quero pedir música.

A família Aime de Curitiba manda um abraço a todos os rádio ouvintes da Imperial, senhor Bento, João, Carlos. Quem é que mais? Quero mandar um abraço para o tio Hugo, o seu Antônio Silva e a todos da família Silva e nosso amigo Lucas, assador oficial. Otávio Weber de Estância Velha. Ligado com a gente também, abraço pra você. Rui e Naura de São João Batista, Santa Catarina. Por lá também um lindo domingo de sol, pedem música pra Norma e Geraldo de Uricana, Maratá. Também ligados na programação. Bom dia, dedica uma música para a família Kappel e a todos os ouvintes da melhor rádio do mundo. Gilberto Kappel de Passo Fundo. Caco Schuster de Romelândia, Santa Catarina, pede música. Deixa eu ver aqui, homenagem para os parentes lá de Tupandi. Tia Caridas, tio Darcy, Renzel e primo Moisés. Tá certo, dado o recado. Ainda por aqui, a música, a trilha acabou, mas vamos seguindo por aqui. É Pedro Maus de Xanxerê, Santa Catarina, quero mandar uma música para mim mesmo, estou escutando vocês. Tá certo, grande Miguel. Miguel Maus, então, lá em Xanxerê, em Santa Catarina. Ainda manda uma boa música para nós, Dia Glorioso, Gelo Urso Branco, tá certo. Abraço para vocês aí, bom domingo. E vamos lá então, né, seguindo para quem pediu, a gente traz o Cavalo Zaino.

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0: Agora 29 para uma, 11 graus agora marca a temperatura aqui em Nova Petrópolis. 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Pelo nosso WhatsApp 5432811510, a gente vai atualizando as participações da nossa audiência. A Luciana de Caxias do Sul, mais um domingo junto com a Imperial, que legal, abraço para vocês. Abraço dela para os pais Anitta e Ludovico, preparando churrasco. Também para tia Iraci e o Dirceu, estamos esperando a visita. Bom domingo para vocês, tá bom? Obrigado o carinho, obrigado a companhia. Alô, seu Vilmar, alô, família Gomes em Curitiba, bom almoço pra vocês, aquele abraço. Também, vamos ver, bom dia na escuta, indo pra Nova Vila. Xandic, a Mari e o Gabi, e abraço pro primo Miguel. Bom dia, Hernani Werner, da Vila Germânia, pede música e oferece para o René Kunzler, que está sempre na companhia também. Alô, Ribeirão Preto, São Paulo, boa tarde, gostaríamos de mandar um abraço aos familiares Schwantes, de Nova Petrópolis e Linha Brasil Fundos, direto de Ribeirão Preto, São Paulo, Liane, Jéssica, Paulo e Josiane Littke. Tem recado de áudio também, vamos ouvir?
1: Boa tarde, família Imperial. Boa tarde, Maio. Eu queria fazer uma homenagem pro meu primo de Triunfo, morador de Triunfo, João Celso Lampert, o Nico, tá completando mais um, colhendo mais uma flor no seu jardim. Quem homenageia é o seu primo Wilson Von Miller, Moro Azul do Paveirão. Obrigado.
0: Feito! Ainda hoje, Valahai está em festa. Zulmira comemorando seus 74 anos com uma grande festa na lancheria do Rocha. Desejamos a ela muita saúde e felicidades. Estão reunidos amigos, familiares. Que maravilha, parabéns a dona Zulmira. Abraço aí a toda a turma que está aí no bar do Rocha, na lancheria do Rocha, no Valahai. Vamos todos para a festa do Rocha. Um ótimo domingo a todos os ouvintes da Imperial, especialmente a família Capel. É o que deseja Giovanni Capel de Gravataí. Vamos lá. Marilene e Juliana Milk do Alto Feliz. Bom domingo, bom almoço. Esteve ontem no Camp Fest da Joaneta. Festão, né, Marilene? Festão por lá. Alô, Picada São Jacó, Sapiranga, alô, Leonardo. Leonardo tá de aniversário hoje, tá sendo aquele churrasco caprichado por lá, né? Parabéns aí, saúde, felicidades, tudo de bom, Léo. Abraço pra ti, abraço pra toda a família aí, tá bom? Alô, Vone Fritz.

Tá digitando, então vamos aguardar, né? Abraço, turma da Casa da Fruta aqui no centro de Nova Petrópolis, tá ligada com a gente também. Um bom domingo pra vocês. E vamos de música, Gregory!

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Vamos lá então, né? Agora 12 minutos para uma, 11 graus a temperatura. Bloco final aqui do nosso Festival de Bandinhas desse domingão. Deixa eu mandar um abraço pro seu Edécio Lauro Reinheimer em Mariluz, tá ligado com a gente. Homenagem para a companheira, né, Marlene Weber. Dia 26 estará de aniversário, então, né? Diego Paulo Rupental, na casa do Paulinho Ressemer, comemorando o aniversário do Paulinho. Em grande estilo, hein? Saindo aquele churrascão por lá. Um ótimo domingo a todos, amigos e ouvintes da Imperial FM, Jauri Nickel, direto de Orlando. Na companhia da gente, Rodrigo de Caxias do Sul, hoje uma carne de panela, macarrão caseiro, aquela maionese, o cardápio, hein? Homenagem especial para a esposa Márcia, parceira de todas as horas. E a lareira garantindo o calorzinho aí. Qual coisa bem boa, né? Gente, ontem à noite teve aqui em Nova Petrópolis, na Sociedade Juvenil da Linha Temerária, um grande evento, uma grande festa por lá. Aproximadamente 1000 jantas servidas, casa lotada. O pessoal curtiu depois também Brilha Som e Banda Sul Brás. Uma grande festança por lá, hein? Alegria tá recebendo aqui o Vitor Hugo mais uma vez, Banda Sul Brás. Vitor Hugo, hoje a Sul Brás tá por onde? Pelotas, já voltaram pro sul do estado. Que legal, hein? Vamos com eles então e as festas pomeranas da Sul Brás. Já tem os Montanari.

0: Aí os Montanari, a Marcha do Coelho, para fechar o Festival de Bandinhas desse domingão. 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

1:01, 11 graus, 2 décimos a temperatura, um lindo domingo de sol, céu azul, céu de brigadeiro, né, aqui na Serra Gaúcha. Tardes de domingo com você a partir de agora. Vamos juntos até as 16 horas, levando pra você alegria, boa música, muita energia, vibração super positiva. Siga ligado com a gente, mande seu recado também, nosso WhatsApp 543288.

1510. Deixa eu mandar um alôzinho aqui pro Arley de Lindolfo Collor. Obrigado aí as palavras, hein, Arley? Abraço pra ti, bom domingo. Rafael Fassbinder de Três Coroas, homenagem para o irmão Daniel. Esteve de aniversário ontem, homenagem de toda a família. Rafael de Timbó, Santa Catarina, esposa Cíntia, amigos de Pomerode, Cláudio e Márcia, ligadaços com a gente. Obrigado, obrigado a companhia, bom domingo. Alô, dona Genia em São Leopoldo, abraço pra ti, bom domingo. Obrigado também pelas palavras. 5432811510, à sua disposição. Daqui a pouco as informações, daqui a pouco a música também, direto da Nova Vila, Presidente Lucina Domingueira da Moto, com eles, os atuais.

0: Imperial FM 1:15, banda Nusca, dança e folclore. Antes o embalo para a gente recordar seu jeito.
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0: Aí a música alemã de Roland Kaiser, Ich werde das sein, Imperial FM, 1:20, 1:20, 12 graus agora a temperatura aqui em Nova Petrópolis. Bom domingo, Jane Malman, ao Marcelo Kogler, os amigos aí do Canto Schenkel, aqui no interior de Nova Petrópolis. Ainda por aqui, Eliane Marcos de Canoas. É, obrigado as palavras aí, é por aí, né, Eliane? Um abraço dela pro filho Rodrigo de Joinville, lá em Santa Catarina, né? Ainda bom dia para todos os ouvintes, em especial família Stephen de Campo Bom, grande abraço, Graciane e Ricardo Reck da Bahia. Que legal, hein? Pedem música também. Buenas Imperial, a melhor de todas, deixa eu ver aqui o abraço para mim, obrigado. Também o irmão Chiquinha, mãe Terezinha. E a esposa amada Kelly, é, pessoal lá de Abadia, Goiás, sol de rachar por lá. Jefferson e Kelly, então, de Abadia de Goiás, ligados com a gente. Já já toca por aqui também a Banda 10, tá certo? Abraço pra vocês, bom domingão. Olá, boa tarde, peço música, Banda Real de Nova Petrópolis, é o Fernando de Canoas, tá certo? Seguindo com o Brilha Som.
1: Pra cantar junto, vamos lá. 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

0: 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Antes, Musical Real de Nova Petrópolis, virando os canecos. E o medley do Brilha Som.
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1: 28 para as duas, 12 graus a temperatura, é o Tardes de domingo. Deixa eu mandar uma luzinha aqui pro Felipe Oliveira Rodrigues de Canoas, tá ligado com a gente. O Chiquinho de Igrejinha, homenagem dele pro irmão Jefferson e a esposa Kelly lá em Abadia, Goiás. Também o amigo Marquinhos, a mãe Dona Terezinha também, tá certo. Tem recado de áudio também. Vamos ouvir.
2: Bom dia, aqui é Vera Brown de Maratá. Uma mensagem pro Johnny e pro Christian. Estamos todos na casa deles fazendo churrasco.
3: Já um feliz domingo a todos. Ganhei uma música pro meu esposo Claudionir Ferronato, pros meus pais Estevão e Dirley, meus avós Antônio e Valderese, meu filho Bernardo de Suelen.
1: Maravilha, bom domingo para todos. Ainda o Arlan de Novo Hamburgo, abraço para o sogro Flávio, sogra Mara, a mãe Mari, pai Alceu, a irmã Marina, a esposa Karina e a filha Sofia, estão ligadinhos com a gente nesse domingo maravilhoso lá em Novo Hamburgo. Agora estão mandando a foto aqui, tchê, vamos abrir a agorizada, já tá no gole, já tá no gole. Grande abraço aí, obrigado a parceria, obrigado a companhia de vocês aí. Em Novo Hamburgo. Ainda o Márcio Richel, lá no Arroio Paixão com a família, ligados com a gente também, um bom domingo, abraços. E a música gaúcha, para recordar também, meu jeito, Porca Véia.

Banda América e a alegria na Imperial, antes Banda 10, Força do Álcool e aí no Porca Véia para recordar meu jeito. Imperial FM agora 17 para as 2, 12 graus a temperatura. Geni do Balneário Presidente em Imbé, tá no almoço agora e logo mais baile na Sabal em Albatroz, Imbé, tá certo? Um bom baile aí para vocês. Miro Greff, Estância Velha, abraço pro Alex Arnold e família. Estão na chácara, na Picada Schneider. E a turma tá só pela próxima edição do da Joaneta Kerpfest, que estava muito boa. E tava, né? Grande festão ontem na Joaneta. É, já a gente traz também para curtir aqui o Rogério Magrão, tá certo?

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0: Imperial FM, 12 minutos para as duas, de Flippers, Mamma Mia. Antes o Rainha, JBL. Temperatura aqui em Nova Petrópolis, 12 graus. Uma linda tarde de domingo, de inverno, né? E vamos agora, então, com informações. É, a gente já vem anunciando, né? Vamos com informações lá em Nova Vila, Presidente Lucena, Domingueira da Moto, Domingueira de Gigantes. Como eu já falei no começo do programa, né? Domingueira de Gigantes hoje, com os atuais Corpo e Alma e Gabriel Zimmer. Não no palco, né? Nos microfones. Pelo menos, por enquanto, não no palco, né, Gabriel? Boa tarde pra ti.
1: Muito boa tarde, Maicon. Boa tarde aos ouvintes da Rádio Imperial FM. Retornamos diretamente aqui da Comunidade Católica Nossa Senhora dos Navegantes, 13ª Domingueira da Moto. Por aqui com o Omar, né? O grande Omar, grande parceiro nosso de muitos anos. E a turma dos atuais já preparadinha daqui a pouquinho, 14 horas ao vivo aqui em Nova Vila e também ao vivo na programação da Imperial. Omar, que bom te rever de novo. E esse sucesso dos atuais, a gente fica muito feliz com tudo isso que está acontecendo na tua vida e na vida dos reis do baile. Boa tarde.
2: Boa tarde, Gabriel, todos os ouvintes da Imperial, o Maico também que está aí no estúdio. Muito bom sempre estar sendo recebido por vocês com esse carinho, com esse entusiasmo, pelo respeito que vocês têm com a minha pessoa, indiferente onde eu passei. Graças a Deus tive sempre um bom relacionamento com a Imperial e a gente é grato, porque também fazem parte da história da gente. Hoje está aqui, logo logo subindo ao palco, trazendo o repertório, aquele repertório autêntico dos atuais, com aquela alegria nossa. As pessoas estão chegando, almoçaram com a gente aqui. Muito bom poder estar aqui fazendo parte desse evento, que como o Maicon falou, hoje também tem os amigos do Corpo e Alma. Então, agora começa nós com 3h30 de muita música, logo após o Corpo e Alma. O pessoal que está em casa escutando aí, que está pensando em vir um dia abençoado, um dia de sol. Tá fresquinho? Tá, mas vem aquecer aqui à tarde, vem finalizar a sua semana, né, para começar uma segunda-feira com uma boa energia, depois de um bom baile que vai acontecer agora.
1: Com toda certeza, né? São vários prêmios. O primeiro prêmio, uma moto, R$17.000. Segundo prêmio, R$8.000 e mais 3 prêmios de R$1.000. Os atuais no palco, Corpo e Alma, a partir das 18 horas. O domingo tá pedindo, né, pro pessoal vir para cá dançar, mais de 1.300 almoços, pelo que o pessoal falou. O pessoal ainda está almoçando e vai almoçar à tarde adentro, né? Então, o pessoal que está na volta, todo mundo convidado para vir para cá, né, Omar?
2: Isso aí, vários prêmios, né? Eu acho que isso também engaja bastante para quem está na dúvida. Vem aqui, que é tão baita presente aí, finalizando o ano com uma moto, com premiação em valores de dinheiro, poder estar curtindo uma boa música, dançando, se divertindo. Então acho que não tem o porquê ficar em casa, aproveite esse dia, aproveite a vida, na verdade, né?
1: Exatamente, né? E Omar, novidades dos atuais, Mississippi, Voarei, né? Entre as mais tocadas no rádio na nossa região sul.
2: Isso aí, a gente tava falando esses dias no ônibus entre a gente que 2026 é um ano de plantio. A gente começou com o Auto Reverse, que também rodou na Imperial. Voarei, que foi um grande sucesso, acho que se firmou como uma das mais tocadas dos atuais, a galera pede nos bailes. Eu acho que é aquela, uma daquelas que vai ficar eternizada, né? Agora um grande clássico é a Mississippi. Eu acho que nada, não que outras bandas não pudessem gravar, né? Mas os atuais e a Mississippi, um clássico, acho que se encaixou muito bem com a participação linda das meninas da Thalita e Elisa, uma dupla sertaneja que está começando sua carreira, potencial.

0: Gigantesco. Agora logo à frente já temos música gravada e clipe também. Não vou dizer nome nem deixar esse climinha no ar pra galera nos seguir e acompanhar pra não perder. E temos também um projeto agora no mês de setembro que vai ser gravado juntamente com duas grandes bandas, os atuais Brilha e Rainha, um projeto bem legal. Logo logo a gente vai começar a falar mais sobre as informações desse projeto. Final de ano já temos engatilhado mais uma música com uma grande dupla sertaneja do Brasil aí, com um nome gigantesco. Então 2026, um plantio gigantesco também para 2027, no caso, né? Começar a colher também e a gente criando a nossa identidade aqui também. Acho que a gente não está aqui para substituir ninguém. Todo mundo que passou aqui deixou sua história e eu, obviamente, também quero deixar minha história, né? Então é isso que a gente está fazendo.
1: Maravilha, Lomar. Obrigado, né, mais uma vez, né, por ter esse carinho que você tem pela equipe da Imperial. Sucesso para ti e para os Reis do Baile.
0: A gente que agradece, como já falei no início, muito obrigado pelo carinho com a minha pessoa. Diferente de onde eu passei, sempre me trataram muito bem e eu sou recíproco sempre às pessoas que me tratam bem.
1: Maravilha, tá aí o Lomar, vocalista dos Atuais, dentro de alguns minutos já ao vivo, né? O pessoal já pode aí arredar a mesa do canto, né? A mesa da sala, da cozinha, já pode preparar a pista de dança. Daqui a pouquinho tem os Atuais ao vivo diretamente da comunidade católica Nossa Senhora dos Navegantes, Nova Vila, Presidente Lucena. Como eu falei, a Domingueira da Moto, 13ª Domingueira. Primeiro prêmio é uma moto ou R$17 mil. Segundo prêmio, R$8 mil. O terceiro, quarto e quinto prêmio são mais três prêmios de R$1.000. Ingresso agora na hora, R$40. Ele era vendido antecipado a R$25, agora R$40. Então você que está ouvindo a Imperial, quer curtir uma grande festa, uma grande Domingueira neste domingão de sol, vem pra cá dançar e se divertir. Maicon, segue daí nos estúdios, dentro de alguns instantes já, a boa música dos Atuais, ao vivo na programação da Imperial.
2: É isso aí, ficamos no aguardo então. Imperial FM agora, 2:07.
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2: 5:02, 12 graus a temperatura aqui na Serra Imperial FM e o Tardes de domingo. Vamos ver aqui o recado de quem? Bom dia, Imperial. Abraços ao pessoal de Lomba Grande, primo Márcio e o irmão Marcos, o Renato, a Márcia e a Marli. Quem manda o recado aqui é o Marcelo Schneider da Lomba Grande. A Luiz Alfredo Herber, do centro de Salvador do Sul, na excelente animação da Rádio Imperial FM. Abraço para o amigo aí, um bom domingo. Geraldo Reichert, Bom Princípio, nos acompanhando também. Abraços para você. E a Débora Carolina Benes também deixa o seu recado aqui pra gente. Banda Estrela D'Alva.

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5: Agora 2h04, 2h04, temperatura 12 graus em Nova Petrópolis. Tardes de domingo com você. Começando já lá em Presidente Lucena, já a música dos atuais para você curtir ao vivo aqui na programação da Imperial. Enquanto isso, eu vou atualizando por aqui as participações. O Guido Dapper de Dois Irmãos com visita, aproveitando uma toma numa geladinha, aproveitando o calorzinho. É, 12 graus já tá um calor, já dá um calorzinho mesmo, né? 12 graus para nós aqui no sol tá muito agradável. Dois Irmãos, o clima já é um pouco diferente. Jair Fassbinder, abraço pra você. Quem é que mais? O Saracura levando a galera da Cerâmica Caspari. A Imperial vai junto. Enquanto a gente fica aí no aguardo dos atuais, vamos de Rogério Magrão e banda.

0: é Rogério Magrão e banda, e o coração pirou. Que grande apresentação ontem na Joaneta, Carp Fest da Joaneta com Rogério Magrão e banda, sensacional, hein? Vamos pra Nova Vila Presidente Lucena. É grande promoção a domingueira da moto. Alô, Gabriel, é tudo contigo a partir de agora.
1: Maravilha, Maicon, e ouvintes da Rádio Imperial, vamos lá, os atuais no palco. Ao vivo aqui na Comunidade Católica Nossa Senhora dos Navegantes, Nova Vila, Presidente Lucena.

os atuais, os reis do baile. Ao vivo na comunidade católica Nossa Senhora dos Navegantes, é a 13ª domingueira da moto. Lembrando, às 18 horas tem Corpo e Alma, hein? Atuais e Corpo e Alma animando esta 13ª edição da domingueira da moto, né? O primeiro prêmio, uma moto, R$17.000. Segundo prêmio, R$8.000. E mais três prêmios de R$1.000. R$40 apenas o ingresso. E você confere esta grande festa, essa grande domingueira, hein? E concorre aos prêmios, claro.

0: emoção faz barulho. Boa tarde, gente, tudo bem com vocês? Que alegria gigantesca poder estar aqui hoje fazendo parte desse belíssimo evento. Muito obrigado a cada um de vocês, amigos, fãs que estão aqui presentes. Pessoal da comunidade também, muito obrigado por deixar nós trazer.
1: Aí os atuais, na 13ª Domingueira da Moto, na comunidade católica Nossa Senhora dos Navegantes, Nova Vila Presidente Lucena. Às 18 horas ainda tem o Corpo e Alma, então tem muita festa, evento que apenas começou, né? A festa que apenas começou com os atuais, casa cheia, né? Muita gente ainda almoçando. E você que tá a fim de curtir então esta grande festa, vem pra cá. O ingresso apenas R$40 e você ainda concorre ao primeiro prêmio uma moto ou R$17 mil, segundo prêmio R$8 mil e mais 3 prêmios de R$1 mil. Então todos os caminhos te trazem a Nova Vila Presidente Lucena, grande festa, 13ª Domingueira da Moto, na comunidade católica Nossa Senhora dos Navegantes.
2: 180 vai almoçar ao som dos atuais.
0: Realmente um almoço com música ao vivo. E logo, logo depois do almoço vem dançar com a gente, tá bom? Pessoal da casa aí, pessoal que tá organizando esse evento, não é de hoje que estão organizando, tenho certeza. E hoje chegou o grande dia.
1: E lembrando que você também pode seguir aí mandando o teu recado para o 5432811510. Colega Maicon tá lá no estúdio, vai mandando pra gente que o recadinho, né? 5432811510. Siga mandando a tua mensagem pra gente aí mandar o recadinho ao vivo.

aí os atuais ao vivo e o barril de chope. É a Domingueira da Moto, Nova Vila Presidente Lucena. Vamos por aqui, trazendo os números da loteria. Extração das 14 horas e 20 minutos. Vamos lá, o quinto prêmio, 9.585, 9.585. Quarto prêmio, 4.659, 4.659. Terceiro prêmio, 9.388, 9.388. Segundo prêmio, 6.419, 6.419. E o primeiro prêmio, 8.993, 8.993. É o resultado da loteria. Boa tarde, Renata e Chilo de Chapada. Curtindo a programação, curtindo os atuais ao vivo, deixando um abraço principalmente para o Daniel Zimmer, conterrâneo. Valeu, valeu, Renata. Abraço, Chilo. Pessoal é de Chapada. O Gilberto, ou melhor, né, Gilmar e a Fátima, ouvindo a gente em Rolante, ouvindo os atuais ao vivo. Alô, Joel Gergen, alô, Choga, tá no Ildes, tomando aquela geladinha e também ligado na programação da Imperial.

0: Quem gostou faz barulho pros atuais aí. Bem rapidinho, aviso de utilidade pública, proprietário do veículo placa IVK5C64. IVK5C64.
1: Lembrando, essa é a 13ª Domingueira da Moto na Comunidade Católica Nossa Senhora dos Navegantes, Nova Vila Presidente Lucena. Atuais ao vivo e às 18 horas o corpo e alma no palco. Lembrando, R$40 o ingresso apenas, hein? Concorrendo ao primeiro prêmio, uma moto, R$17.000. Segundo prêmio, R$8.000. E mais 3 prêmios de R$1.000.

pessoal cantando aqui na frente, vamos lá. 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

0: Muito bem.
1: Os atuais na 13ª Domingueira da Moto, né? A 13ª Domingueira da Moto, Comunidade Católica Nossa Senhora dos Navegantes, Nova Vila Presidente Lucena. E às 18 horas a gente lembra, tem Corpo e Alma no palco, hein? 18 horas então tem Corpo e Alma e muita festa pela frente. Você que tá pela volta, tá pela região, vem pra cá, né? R$40 apenas o ingresso e você estará curtindo este grande baile, essa grande festa, essa grande domingueira e também concorrendo ao primeiro prêmio, uma moto, R$17.000, segundo prêmio, R$8.000 e mais 3 prêmios de R$1.000. Siga também mandando o teu recado para o 54 3281 1510, telefone e o WhatsApp do estúdio da Imperial. O colega Maicon tá por lá, vai mandar o recadinho pra gente aqui, mandar o teu alô também, tá certo? Joel Choga, grande Joel, hein? Tá aí no Ilgas acompanhando a gente. Abraço também pro nosso amigo Samuel Gergan, o Gabriel Gergan, o Ariel, o Daniel, toda a família Gergan sempre ligados na programação da 104,5.
2: O sertanejo está começando sua história, sua carreira e com certeza você vai escutar muito e muito ainda as vozes dessas duas meninas. Para quem não assistiu o clipe ainda, vai passar no nosso painel aqui. Se divirta, dança e curta com a gente agora. Mississippi!

0: bem, muito bem. Mais uma vez, pessoal que está chegando agora, muito obrigado pela presença de cada um. Que festa linda, se vocês pudessem olhar aqui de cima do palco. Ginásio gigantesco aí, lotado, lotado de pessoas felizes, se divertindo nesse dia tão abençoado, um dia fresquinho. Confesso com vocês que essa madrugada a gente passou frio lá na cidade de Itailópolis, acho que é, né? Itailópolis, Santa Catarina. Um frio veio de rachar. Como é que tava aí? Tava frio também na madrugada? Quantos graus mais ou menos? Uns 4, 5, 2? Tava dentro da geladeira? Tá louco? Pessoal da região...
1: Maravilha! Os Atuais, Comunidade Católica Nossa Senhora dos Navegantes, 13ª Domingueira da Moto. Lembrando que os Atuais vão até às 17h30 e às 18 horas o Corpo e Alma estará no palco. Ingresso apenas R$40. E você vai poder conferir essas duas atrações, também conferir a festa e ainda concorrer ao primeiro prêmio, uma moto ou R$17.000. Segundo prêmio, R$8.000 e mais três prêmios de R$1.000.
0: Nosso voador de drone foi pra faixa, mas tá tudo bem, graças a Deus. Não foi brigando, foi uma cirurgia mesmo. O que ele tinha? Pedra no rim. Então hoje não está sobrevoando a gente aí. Ninguém vai se molhar hoje, graças a Deus. Grande César. Pra vocês não vou falar mais nada.

0: Segue na pista dançando que a gente vai fazer mais uma série.
1: Os atuais ao vivo na programação da Rádio Imperial. Deixa eu aproveitar aqui e trazer mais recados através do 5432811510. Deixa eu só buscar aqui, né? A Fernanda, olha só, a Fernanda e o André, pessoal de Picara, São Paulo. Na verdade, de Morro Reuter, né? Fernanda e André, pessoal aí que faz parte da diretoria da Sociedade em Picara, São Paulo. Ano passado estiveram junto com a gente aqui fazendo a festa, né? E Picara, São Paulo, a sociedade que promove a Domingueira do Milão aí em novembro, né? Com São Francisco e também Vilseu Pause. Boa tarde, Luiz André, Luiz Schneider, de Linha Franca, Westfália. Sucesso sempre, 16 graus em Teutônia, muito sucesso. E então tá bom, Tilas de Chapecó, tarde ensolarada de domingão, sintonizado na melhor programação. Obrigado, Tilas.

0: Notícias atuais na 13ª Domingueira da Moto, Comunidade Católica Nossa Senhora dos Navegantes, Nova Vila, Presidente Lucena. Abraços, Fernanda e André, né? A Fernanda e o André trabalhando na tarde desse domingão e ouvindo a programação da Imperial. Coisa boa, bom trabalho, viu, Fernanda? Abraços, André. Tudo de bom aí a vocês. Quem mais? Deixa eu buscar aqui o recadinho, o pessoal chamando aqui no Instagram. Nosso amigo Antônio, isto, Antônio de Dois Irmãos. Obrigado aí, tá curtindo também a transmissão da Imperial. 18 horas tem Corpo e Alma na Domingueira da Moto.
1: E quem de vocês tem um amigo cachaceiro junto?
0: Abraços, Velida Pretzel, também desejando aqui um bom domingão. Obrigado, viu, Velida? Obrigado aí pela tua audiência. Ótimo domingo pra ti.
1: Se você tem um amigo cachaceiro do seu lado, levanta a mão e dá um grito. Eu sabia que tinha, mas não tantos assim. Quando eu falo cachaceiro, é cachaceiro e cachaceira, tá bom? Então eu quero conhecer os cachaceiros. Aponta pro seu amigo cachaceiro, aponta.

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Vai, vai apontando. Vai, vai apontando. Ele. Vai. Se você veio sozinho, faz assim, ó. Aponta, isso. Vamos fazer diferente, vamos fazer diferente. Já que o domingo está abençoado, vamos abraçar o abençoado do cachaceiro. Abraça, abraça. Hoje o padre Délcio falou que nós podemos beber. Abraça o seu amigo cachaceiro, abraça, abraça. Se for mais de um, abraça. Abraça. Agora preste bem atenção todos vocês. Eu quero que vocês abracem. Abracem uma pessoa muito importante que está do seu lado. Abraça a mãe, o pai, o irmão, a irmã. Aquela pessoa especial, pode ser até um amigo. Pode ser de novo o cachaceiro. Abraça. Abraça a sogra. Não importa, abraça. Isso, isso. Uma pessoa que é importante do seu lado. Isso, se abraça, o momento é muito importante. Agora, eu quero que vocês abracem, sabe quem? Aquele que vai te emprestar dinheiro essa semana. Eu nunca vi acabar o amor tão rápido. Tinha gente abraçado com o irmão, com a irmã, largou, foi lá abraçar um amigo que tem dinheiro. Nunca tinha visto. Em segundos acaba o amor. Abraçados com todos vocês agora, cantem bem forte assim com a gente. Seu

0: Esse momento fosse para você cantar com a gente, buscar uma cerveja, tomar um golinho, hidratar o corpo, porque a partir de agora eu tenho certeza que em uma só voz nós vamos cantar esse refrão com a gente. Nós vamos começar aqui em cima e eu tenho certeza que em algum momento da sua vida você já cantou essa música. Agora os artistas são cada um de vocês. Nós começamos aqui e vocês cantam embaixo, pode ser?
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Os atuais ao vivo em Nova Vila Presidente Lucena. Vou mandar um abraço para dona Márcia, Márcia Machado, também o Leonel. E claro, um abração super especial para nossa amigona Raíssa, retornando, voltando do Pinhal Alto, né? Voltando do Pinhal Alto e levando a Imperial de carona. Queridos, obrigado, viu? Obrigado pela audiência de vocês. Bom domingão. Samuel Gergan de Dois Irmãos, passeando e a Imperial de carona. Um abraço e uma abençoada semana a todos, especial família Gergan. Choga deve estar no gole, tá sim, mandou foto já pra cá, viu, Samuel? Abraços pra ti e pra toda a família.

0: Maravilha, os atuais ao vivo na 13ª Domingueira da Moto, Comunidade Católica Nossa Senhora dos Navegantes, Nova Vila, Presidente Lucena. E a gente vai fechando por aqui, né, o nosso trabalho, a nossa transmissão. Diretamente aqui de Nova Vila, Presidente Lucena, agradecendo mais uma vez a todos vocês pelo carinho, agradecendo a todos vocês pela audiência, mas tem muita festa ainda pela frente, hein? Às 18 horas aqui no palco tem o Corpo e Alma. Corpo e Alma às 18 horas no palco, tem o sorteio de uma moto ou 17 mil reais em dinheiro, segundo prêmio 8 mil reais e mais 3 prêmios de mil reais. Ingresso apenas 40 reais e você confere esta grande festa. Ainda tem atuais até as 17h30 e às 18 tem Corpo e Alma até as 21 horas. Ou até as 20, né? Não me lembro mais muito bem, mas tem muita festa pela frente, tá bom, gente? Fechando por aqui então a nossa transmissão diretamente aqui de Nova Vila, Presidente Lucena, agradecendo mais uma vez a audiência de todos, desejando aí um bom finalzinho de domingo ao Maicon aí no estúdio. Obrigado, viu, Maicon, pela retaguarda. Tô de volta amanhã ao meio-dia no Tá na Mesa da Imperial. Fiquem todos com Deus e até amanhã. Tchau, tchau.
1: Valeu, grande Gabriel, hein? Parabéns aí, mais um grande trabalho aí em Nova Vila, Presidente Lucena. Império FM, agora 5 minutos para as 4, festa que segue pela aí em Nova Vila, né? Pra quem tá por casa, quem tá na volta, quem é da região e tá procurando uma boa domingueira, uma boa festa, fica a dica, né? Nova Vila, Presidente Lucena, aguardando você pra essa grande domingueira da moto e logo mais também com o Corpo e Alma. Gente, eu vou aproveitar e vou ficar por aqui também, né? Vou trazendo a música da banda Chopão e a Loirona do Sul para a gente fechar o nosso Tardes de Domingo. Vou desejando um bom resto de domingo para você e uma abençoada semana para você e para todos nós, tá certo? Tempo é bom aqui em Nova Petrópolis, 12 graus 3 décimos é a temperatura. O Douglas está chegando para, na sequência, comandar o Domingão da Imperial. Eu volto só no próximo domingo, às 16 horas, nesse horário. É verdade, né? Só próximo domingo. Forte abraço! Tchau!

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Muito boa tarde. 4 horas, 2 minutos agora. 12 graus, 1 décimo é a temperatura. Domingo 23 de agosto 2026. E após o colega Michael, chegando amigo Douglas por aqui para te fazer companhia no Domingão da Imperial. Esse domingo, né? Também após o colega Gabriel, né? Que esteve nesse super evento na Domingueira. É, da moto aí na Nova Vila, Presidente Lucena, com animação de Os Atuais e Corpo e Alma. Os Atuais no palco, né, por lá ainda neste momento, e eu também em seguida ainda terá a banda Corpo e Alma. E por aí, tudo certo, tudo tranquilo, você está em casa, tranquilo, curtindo a nossa programação, está nos levando de carona, esse domingo maravilhoso, né, de sol brilhando, temperatura agradável, 12.1 agora, e eu vou te fazendo companhia até as 8, até as 20 horas. Boa tarde, Rodrigo Gaiteiro, boa tarde também aí, tomando uma gelada, quem está por aqui, Normélio Chu, do Padre Eterno Ilges, já pedindo banda 10. Legal, quem mais já tá deixando um recadinho aqui é o Oscar Miller também, né? 5432811510, você participa, manda o teu recado também. 4 e 3, começando com Flávio Dalcin e Banda Ouro.

Aí ouvimos Cosmo Express, tu também teve Blue Star, Dobrado da Madrugada e Flávio Dalsing, Bandauro, Novela das Oito. Agora 4:13, chegando a música alemã com Klosterthaler.

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2: Agora 4:17, 12 graus a temperatura, segundo Domingão da Imperial. Por aqui quem está deixando um recadinho, um abraço para todos, Rafael de Timbó, Santa Catarina. Valeu, Rafael, valeu toda a turma, aquele abraço aí para vocês também, né? Débora Carolina Benich também deixando o seu recadinho por aqui, obrigado pela companhia. Abraço também, João Fiscal, deixando aquele alôzinho aí para a nossa programação também, a todos os ouvintes, né? Vamos nessa então, 5432811510, manda o teu recado por aqui também. Para quem pediu, trago agora a Banda 10.

0: Aí o Porca Véia, oito dias da semana, banda catarinense, o Poporri de Polcas, e também teve banda 10, segunda divisão. Agora 4h28, chegando números da loteria.
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0: Vamos lá, números da loteria, extração das 16h20, quinto prêmio 1.449, 1.449, quarto prêmio 3.000.

0: 1.926, 3.926. Terceiro prêmio, 7.760, 7.760. Segundo prêmio, 8.365, 8.365. E o primeiro prêmio, 4.144. 4.144, números da loteria.
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0: Agora 4h30, 11 graus 8 décimos a temperatura, seguindo o Domingão da Imperial, por aqui segue valendo a tua participação, 54-3281-1510, boa tarde, tudo tranquilo, seguimos trabalhando na pintura, aproveitando o tempo bom e na companhia da Imperial. Se possível, pedindo música com Truclauer. Isto, abraço, Sidney Dom Feliciano está na companhia. Valeu, aquele abração, obrigado. Aí aquele abraço a toda a turma, né? E trago, sim, na sequência, já tenho programadinho aqui a tua pedida, tá bom? Vamos nessa então, seguimos o Domingão da Imperial, trazendo agora a indústria musical.

Aí ouvimos banda Aesa, Elizabeth, também teve La Montanara, Valsa Bodas de Ouro, Monte Carlo, Uma Noite em Criciúma e Indústria Musical Aviãozinho.

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2: Muito bem, agora 15 minutos, faltando para as 5, 11 graus, 8 décimos a temperatura. E eu vou trazendo por aqui mais recadinhos. Alexandro tá deixando sua mensagem por aqui de boa tarde, né? Tomando aquele chimarrão, bacana demais. Boa tarde, amigo Douglas, um abraço e, se possível, chope à vontade. Tá legal, tranquilo, tranquilo, Geni. O corretor às vezes passa a perna na gente, né? Aquele abraço, sim, sim. Na sequência tá chegando tua pedida também, hein? Bom final de domingo para todos nós, Otília Brown de Dois Irmãos. Obrigado, Otília. Abraço, turma em Dois Irmãos aí também na companhia da Imperial. 5432811510. Você manda o teu recadinho também, trazendo agora Silverson.

Banda Modelo, Bilhetinho de Amor, Banda Monique, Bons Tempos de Férias e também ouvimos Banda Silverson, Boca a Boca. Agora, 5 minutos, faltando para as 5, trago Troclauer para quem pediu. Via

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1: Muito bem, agora pontualmente 5 horas, 11 graus, 7 décimos de temperatura. A gente segue o Domingão da Imperial. Amigo Douglas por aqui te fazendo companhia. Vamos juntos até às 8 da noite. Atendendo recadinhos através do 54-3281-1510, na escuta na terceira légua, Edmar, Roselaine e filha Vitória. Bacana, obrigado, turma. Aquele abração aí pra vocês também, né? Marlise Buelter, Estância Velha, deixando o seu boa tarde, amigo, ótimo finalzinho de domingo, tomando um chima e com a companhia da Imperial. Valeu! Obrigado, Marlise, abração aí pra você também, em Estância Velha. Oh, chegou foto por aqui de chimarrão caprichado, que coisa linda demais. Boa tarde, amigo, friozinho, hora de um bom chima. Ontem era chope na Joaneta, estava muito show o Kerpfest. Mas hoje o mate não podia faltar. Abraço, um ótimo trabalho para você, Marilene Juliana Milk de Alto Feliz. Obrigado, obrigado. Aquele abração aí para vocês. Verdade, né? Ontem foi no embalo do chopp, né? Hoje vai no chimarrãozinho, um pouco mais tranquilo, mais de leve. Mas realmente, que festão, que evento aí. O Kerpfest da Joaneta aí 2026. Tivemos por lá ontem, do meio-dia às 8, a Imperial FM ao vivo. Lá da Joaneta, nesse festão, onde teve banda Periquito, teve Rogério Magrão e banda, e também a super banda 0800. Abração pra toda a turma aí da Alto Feliz. Vamos nessa então, e seguindo a programação do Domingão da Imperial, trago eles, super banda 0800.
2: Agora sim,

Maravilha, ouvimos aí o novo musical União, Verdes Bosques, Estrela Negra, Sentimento Nobre e Superbanda 0800, o Medley 9, Tanz mit uns. Agora 5:13.

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2: Maravilha, agora 5:18, 11 graus e 4 décimos, a temperatura aos pouquinhos vai baixando, né? Vai baixando a temperatura, o sol se pondo também aos poucos e seguimos por aqui nossa programação na Imperial, nosso Domingão da Imperial. Jair Fassbinder deixando o seu recadinho lá de Arabutã, né? O seu boa tarde, pedindo aí banda Champion, Gargantas de Ouro, valeu, abração, hein, Jair? Quem mais por aqui? Recadinho, temos recadinho de áudio, inclusive. Quem está na companhia? Boa tarde.
3: Oi, Douglas. Boa tarde. Bom domingo para você.
2: Maravilha. Obrigado, né? Obrigado pela companhia.
3: Um programa muito lindo. Parabéns.
2: Legal. Aquele abração lá para Ivoti, Marlise Welter na companhia também. Abração. Bom finalzão de domingo aí também, Marlise. Boa semana. Vamos nessa então, 5, 4, 3, 2, 8, 1, 15, 10, Rogério Magrão e Banda.

Ritmo Certo e o Chope à Vontade. Também ouvimos Rogério Magrão e banda A Casa Caiu. Agora 5h26, JM.

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1: Maravilha, agora 5:30, 11 graus 2 décimos a temperatura, dando sequência no Domingão da Imperial e trazendo mais recadinhos da audiência. Boa tarde, pedindo a terceira dimensão na cor dos olhos seus. Obrigado. Legal, quem tá por aqui? Dércio, estou. Valeu, Dércio. E também, aí, mandando informação, né? A Imperial funcionando legal, né? 100% aí na internet também. Que bacana, a turma nos acompanhando, então, aí nesse finalzão de domingo já, né? Obrigado. Quem mais está por aqui? Boa tarde.
2: Oi, boa tarde, meu amigo.
1: Opa.
2: Que lindo escutar essa rádio aí.
1: Que legal.
2: Meu nome é Edmar Malman, de Lajeado, Rio Grande do Sul.
1: Coisa boa.
2: Fazendo a minha caminhada, escutando a Rádio Imperial pelo áudio.
1: Mas olha só.
2: Que música show, que música legal. Continuem assim que tá ótimo para nós.
1: Valeu, Edmar, turma de Lajeado. Obrigado demais pela companhia. Bom finalzão de domingo e boa caminhada, então, né? Siga levando a Imperial FM sempre contigo aí também. 5:31, para quem pediu, traga agora a banda Champion.

Banda Alegria, Cuida do Meu Coração, teve também Baila Baila, Herr Schmidt e Banda Champion, Gargantas de Ouro. Chegando agora, Rui Biriva.

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1: Agora 12 para as 6, 11 graus a temperatura. Seguindo por aqui o Domingão da Imperial. Um abraço para a Cristina Bonde Tupandi, se é possível, pedindo os atuais. A outra, né? Deixando abraços por aqui também. Valeu, Cristina. Abração aí para você também. Rodrigo Gaiteiro deixando o seu boa tarde. E você também pode mandar o seu recadinho através do 54-3281-1510. E a turma que pediu, eu trago agora o Terceira Dimensão.

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1: Eu quero ver essa galera soltando a voz com a gente. Vamos nessa!

Aí ouvimos Banda Blue Star, Mulher Ilusão, também Bandinha do Garrafão, Heimatlos e Terceira Dimensão na Cor dos Olhos Seus. 18 horas, pontualmente, trazendo o Vox Clube.

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Muito bem, agora 6:05, 10 graus, 8 décimos de temperatura nesse final de tarde aí do Domingão. E a gente segue por aqui na programação da Imperial com o Domingão da Imperial, né? Boa tarde, chegando por aqui, gostaria de ouvir a música com Terceira Dimensão. Quer me namorar, acho que isto. Ligados aqui em Blumenau, Santa Catarina. Romeu e Denise, valeu, abração aí pra toda a turma. Katia Hanauer, deixando um recadinho aqui também, a turma em Presidente Lucena. 54-3281-1510, você manda o seu recado, a sua mensagem, pode mandar recadinho de áudio por aqui também. Trazendo agora a Banda Legal.

0: Rainha musical, Sargentão, Monte Azul, Valsa do Ciclista e Banda Legal, Mereço Mais Carinho.
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0: Muito bem, agora 6:16, 10 graus, 6 décimos a temperatura, o Domingão da Imperial que tá no ar, por aqui amigo Douglas te fazendo companhia. E o Tedesco de Caxias tá mandando um recadinho, boa tarde amigos da Imperial, ofereço música bela polenta para minha amada esposa Neide e filho Breno, amigos Aristides e Juliana de Harmonia para vocês da rádio. Valeu, abração então aí a toda a turma. Vou providenciar aí na sequência a pedida de vocês também, tá certo? 6:16, trazendo agora a banda Rota 3.

0: Amado Batista, Chance, também ouvimos Wander Show, História de Amor, Família Paganini, La Polenta e Banda Rota 3, A Saudade Não Mata Ninguém.
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0: Agora 27 minutos, faltando para as 7, 10 graus, 3 décimos de temperatura, seguindo o Domingão da Imperial. E trazendo por aqui recadinhos que chegam através do 5432811510. Boa tarde, Rádio Imperial. Curtindo a excelente programação. Parabéns pelo excelente trabalho. Se possível, gostaria de ouvir a música Roubaram Meu Freestick com Os Três Tiros. Abraço, Alex de Canoas. Valeu. Vou dar uma procurada aqui. E a gente traz na sequência, tá bom, Alex? Abraço toda a turma em Canoas aí também. Bom domingo, Imperial. Me chamo Eduardo Girardi, sou de Curitiba, trabalhando e escutando a Imperial. Com minha esposa Alessandra Girardi, meus filhos Eduardo, Augusto, Maria, Eduarda e Arthur Gabriel. Pedindo banda Esmeralda. Mari, isto tá legal, então. Valeu, aquele abraço a toda a turma aí também. Vamos lá então, 26 para 7 e lembrando, né, a sua participação segue valendo no 54-3281-1510, trazendo The Villers.

Aí ouvimos Os Atuais, a outra teve também Mensageiros e o Poporri e The Villers, Seu Olhar. 16 para 7, trazendo agora a banda Opus.

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1: Agora 12 minutos, faltando para 7, 10 graus, 1 décimo de temperatura, seguindo o Domingão da Imperial e o recadinho que chega de dois irmãos. Ótima noite a todos os ouvintes. E você, amigo Douglas, de Lúcia Steffen, pedindo aí Velha Casinha do Monte Azul, se for atendido, obrigado. Valeu, Lúcia, aquele abração aí para você e toda a família. E desejando desde já também uma abençoada semana aí para vocês. Obrigado pela companhia. Vamos lá então, 54-3281-1510, você manda o seu recadinho também, trazendo Banda Esmeralda.

Super Banda Chopão e a Loirona do Sul, os Montanari dançando em Ijuí e Banda Esmeralda Mari. Agora 1 minuto, faltando para 7.

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1: Seguindo o Domingão da Imperial, agora 7h02, 10 graus a temperatura neste momento aqui em Nova Petrópolis, e eu te faço companhia até às 8. Boa noite, Douglas, Irineu Teloquem de Estrela. Isto, gostaria de ouvir a música da banda Lago Azul, Bate, Bate Coração, para encerrar o domingo em alto astral. Amém. Um abraço para você, uma excelente semana que está iniciando. Valeu, Irineu! Aquele abração para você e toda a família de Estrela, e também uma boa semana, tá legal? Quem mais por aqui? Ricardo Franciele também pedindo música. Isto por aqui? Deixa eu ver o recado aqui, pedindo o JM, né? Cheiro de outro alguém. Essa a gente ouviu já aí no Domingão na Imperial, mas vou trazer a outra do JM na sequência por aqui também para vocês curtir. Valeu, turma, aquele abração, hein? Boa noite, Karina Kunstler de Nova Hartz, também ligadinha na programação da Imperial, né? Vamos lá então, 5432811510, você participa também. E agora sim, para quem pediu, eu trago Terceira Dimensão. Vai!

Musical JM, Briguinha, Os Três Tiros, Roubaram Meu Freestick e também Terceira Dimensão, Quer Me Namorar. 7h13, trazendo agora a banda Canecos.

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2: Bom demais, agora 7:16, 9 graus, 8 décimos de temperatura. Vamos seguindo por aqui a programação da Imperial e trazendo mais recados, nossa querida audiência, quem está na nossa companhia. Vamos ouvir juntinhos por aqui, boa noite.
3: Boa noite, Douglas, tudo bem?
2: Tudo bem.
3: Aqui é o Francisco Águeda Marnes de Lajeado.
2: Maravilha.
3: Queremos uma música do Super Banda Real. Toprado Lasca Fogo.
2: Opa!
3: Para todos os que estão assistindo o programa. E uma boa semana para vocês e um abração a todos vocês da rádio.
2: Legal. Francisco, Águeda, Lajeado, obrigado pela companhia. Abraço para vocês. Boa semana. E pode dar volume no rádio.

0: Fantasma.
1: Aí ouvimos Os Serranos e o Popurri de Bugios. Também teve Lago Azul, Bate Bate Coração, Brilha Som, Boate Azul e Super Banda Real, Dobrado Lasca Fogo. Agora 7h31, 9 graus, 7 décimos é a temperatura. E seguindo a programação por aqui do Domingão da Imperial, né, até as 8, vou te fazendo companhia. E trazendo recadinhos da nossa querida audiência, ouvimos juntos por aqui agora o recado. Boa noite!
2: Ajudou!

0: maninha, meu papai e pá, primão mais velho. Tchau, beijo.
1: Valeu, obrigado, Davi Miguel. Abração aí pra você também. Inclusive, mandou foto aqui com o papai Jean, né? Obrigado demais pela companhia de vocês. Abraço pra mamãe também. E agora tem o abraço pra maninha, né? Que bacana. É, abençoada semana aí pra vocês. Obrigado por estarem sempre sintonizados com a gente por aqui na Imperial FM. Trago sim, trago por aqui agora mesmo Flávio Dalcin e Banda Ouro.

Monte Azul, Velha Casinha, Banda Exemplo, Nadando na Caipira e Flávio Dalcin e Banda Ouro, Te Chamo de Anjo. 17 para as 8, 9 graus, 6 décimos é a temperatura. Velida Pretzel em Voti, deixando o seu boa noite na companhia da boa música. Legal demais. Valeu, Velida. Abraço para você e a turma em Voti, abençoada semana aí também, né? Boa noite, chega por aqui também do nosso amigo Eduardo Henrique Kochenborger. É, ele que é lá da Reta Grande Brochir, mas neste final de semana mandou por aqui que está em Nova Petrópolis, na pousada Vila Rica. Ótimo! E desejando um ótimo começo de semana a todos. Valeu, Eduardo! Obrigado pela companhia e abençoada semana aí pra você também. 16 para as 8, trazendo agora a musical Lavanda.

Muito bem, ouvimos o musical Flamboyant por aqui na programação da Imperial. Agora 9 minutos, faltando para as 8. Por aqui, recadinho ainda da Ilvene de Estrela, deixando o seu abraço, belas músicas, né? Obrigado, Ilvene. Boa semana aí para você também. E boa noite, show de programa. Grande abraço, Gilmar Mosman, Venâncio Aires. Feito então, vou encerrando minha participação por aqui na programação da Imperial, neste domingão, né? No domingão da Imperial, e eu tô de volta no próximo fim de semana, no sábado a gente se encontra na programação da Imperial. Obrigado pelo carinho e a companhia, aquele abraço especial a todos e uma abençoada semana. Tchau, tchau!

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0: 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Hoje, especial direto de Blumenau, Santa Catarina. Boa noite, Lizzy Leitzker.
1: Boa noite, Denis.
0: Tu viu que ficou bonita a rima, né? Direto, né, de Blumenau, ficou até assim um tom festivo, né?
1: E não é festivo?
0: Toda vez que a gente está em Blumenau, obviamente se lembra de imigração alemã, se fala de cultura, se fala, obviamente, de Oktoberfest, né? Então, especial de Blumenau. Então, como também a famosa rima, não é, Lizzy Leitzke? Alles blau in Blumenau.
1: Ja, né, genau. Alles blau in Blumenau.
0: Para começarmos bem o nosso programa de hoje, vamos ter música suíça. 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Lembrando que estamos hoje no espaço Der Hut, direto para vocês, aqui na Vila Itoupava, Blumenau, Santa Catarina, Rua Henrique Conrad, 183, no cantinho mais alemão da cidade de Blumenau. E o nosso espaço Der Hut não só está com cara nova, com novidades, trajes novos, mas muito mais que a gente vai falar a partir do próximo bloco. Vamos começar com música, com La Petite Lolette, né? A Pequena Lolette, né? Que é tocada, seria, como é que seria, Lizzy Leitzke?
1: Talvez fosse a Pequena Lolita?
0: Lolita, né? É, que nem a famosa artista Lolita Rodrigues, né? Com Lendla Hess. Depois vamos com Da Siena a Assant. É, vamos com música, me perdoe aí pelo meu francês, né? Que é inexistente, né, Lizzy Leitzke?
1: É uma boa definição.
0: Mas a gente volta logo com mais informações direto aqui de Blumenau, Santa Catarina. Vamos lá, até logo.

0: Retornamos no nosso Boletim da Ruth, direto de Blumenau, Santa Catarina. A cidade que tem uma conexão, né, Lizzy Leitzke, desde 1984 com Munique, a partir da segunda maior Oktoberfest do mundo. É isso, Lizzy Leitzke?
1: É isso aí, né? O exemplo foi tirado da maior, obviamente, Oktoberfest do mundo, a primeiríssima original.
0: Mas existe um ponto que eu acho que a gente não pode ignorar, né? Não por acaso nós temos um conjunto de Oktoberfest de sucesso até hoje. É exemplo de Santa Cruz do Sul, exemplo de Igrejinha, Blumenau. Mas isso também acontece em outros municípios, em que a década de 80 vai ser o grande elemento. E o ano de 1984, 1985, esse biênio, né? Ele vai ser em especial para o início de muitas Oktoberfest no Brasil. E um ponto que conecta várias dessas cidades é as cheias do início dos anos 80, né? E que colocam, muita gente diz assim, que é a partir da cheia, né, de enchentes que aconteceram nesse período, que muitas cidades se mobilizaram para as Oktoberfest saírem. É mais ou menos isso, Lizzy Leitzke, aqui em Blumenau?
1: É, em Blumenau foi isso, né? A cidade vinha aí de uma enchente, depois no ano seguinte teve mais uma enchente, e aí se pensou numa possibilidade para levantar a moral dos habitantes, né? E aí se pensou na festa.
0: Claro que se tem vários apontamentos que mostram que as autoridades de Blumenau já vinham fazendo um estudo, né, para que essa festa saísse do papel, e que a enchente meio que vai ao encontro e movimenta e dá um impulso maior para que a festa não deixasse de acontecer, né? Mas eu acho até nesse lado que não é nenhum e nem dois motivos, deve ter um conjunto grande de motivos. E as pessoas por muito tempo atribuíram, né, ao Letzel, né, pelo trabalho, o famoso embaixador da Oktoberfest, pelo trabalho de dar um impulso maior para esse início, né? Então eu tive o prazer de poder conhecê-lo aí, né, já não está mais conosco, mas foi uma pessoa que realmente tinha opinião e tinha posicionamento. Vamos com música no nosso Boletim da Ruth. Vamos com Stehe in Steile Felsenwand. Lizzy Leitzke, aqui é dialeto do Zillertal, né? O Zillertaler Power, né? Tu ainda coloca um nome em inglês no meio, né, Lizzy Leitzke?
1: Pois é, né? É a pluralidade linguística.
0: É pra tu tropicar no dialeto e depois, no finalzinho, o inglês te enrabar. E depois vamos com Yves Landler, com o Christoph Well. Fala, Lizzy Leitzke.
1: Não, eu ia dizer, o que tu tá falando aí? Pode ter criança ouvindo.
0: Vamos com música. Logo a gente volta.

0: retornamos nosso boletim de Arrut hoje direto do espaço de Arrut, na rua Henrique Conrad, aqui em Blumenau, Santa Catarina. Quem ainda não conhece o nosso espaço, a nossa loja, né, seja porque está no Rio Grande do Sul, está meio longe, seja porque não esteve aqui ainda na Vila Itoupava, né, fazemos o convite, né, quando chegarem aqui em Blumenau, conheçam a Vila Itoupava. Em Blumenau, tranquilamente, um dos espaços com maior concentração de casas em Chaimel, né? E não só residências, né, Lizelais, que nós temos aqui na Vila Itoupava, o prédio do hospital, que tem uma parte com estilo em Chaimel. Nós vamos ter a Casa Raco, que também é uma casa em estilo em Chaimel, verdadeira. Bom levar a lembrar disso, né, Lizelaitska? É uma arquitetura original do município e que, óbvio, sofreu alterações com o tempo, mas está aí em parte, pelo menos, bem preservada, né?
1: Com certeza. E preservação é muito importante, né? A gente...

0: gente vê muitas vezes casas caindo aos pedaços, até muitas vezes os donos não conseguem dar conta do recado de fazer os reparos necessários, ou às vezes o que se vê também é as pessoas querendo que caia para poderem modernizar e construir coisas para ganhar mais dinheiro, né? Do meu ponto de vista, preservação de imóveis, históricos é muito importante.
1: A gente tem que sempre pensar, né, Lizzy, que existe sim um benefício, entre aspas, né, por parte da cidade, por parte dos governos, para que as casas tombadas ou que sejam antigas se preservem, mas por outro lado a gente também entende que quem tem essas residências muitas vezes gostaria de fazer outras coisas naquele lugar, né? E não tem condições de repassar o imóvel adiante, por exemplo, com alguém que queira fazer essas benfeitorias, né? Ou mesmo que vê que o custo de fazer essa manutenção é extremamente alto frente aos recursos que a pessoa tem, né? Então a gente sabe que é um problema, vamos chamar assim, a ser resolvido, mas de toda forma a gente pede para os nossos prefeitos, para os nossos políticos, ainda mais agora em ano de eleição, né, que se debrucem com carinho na proteção do patrimônio histórico, porque é isso que dá o diferencial. Imagina Nova Petrópolis se não tivesse seus prédios tradicionais, se não tivesse a cultura, a tradição alemã preservada. Imagina se tivesse virado meramente uma cidade industrial, né, e que não mantivesse essa tradição, não teria, olha, todo esse patrimônio que hoje faz ser uma das cidades mais bonitas do Rio Grande do Sul. Gente, vamos com música. Vamos aqui com Schäferl, um Bayerisch, né, uma típica música que vai ser tocada pelo Niederbayerische Musikantenstammtisch, né, e vocês vão ver que ela é bem rápida. E ainda faz aqui uma misturinha com Zwiefacher. Depois vamos com Halligalli, com o pessoal lá da Áustria, do Die Mayhofna. Vamos com música. Logo a gente volta.

0: direto de Blumenau, Santa Catarina, hoje falando direto do espaço de Arruda. Lizzie Leitzke, nós temos aqui novidades no nosso espaço de Arruda, não só para quem já está, vamos assim, programado para nos visitar aqui, seja na época da Oktoberfest, seja antes, né? Mas um dado interessante é que nós ampliamos significativamente o nosso acervo, principalmente de livros de trajes, né, material diferenciado, chapéus, né, que são feitos de pelo de coelho, né, que é uma preciosidade que a gente vê em alguns locais, mas com uma arte, né, Lizzie Leitzke, diferente do que se tem no Brasil. As nossas fábricas de chapéus, a Pralana, a Marcato, né, a Cury, né, são grandes fábricas de chapéus. Elas têm já a tradição em fazer aí várias, usarem vários materiais, né? Inclusive o Filz, né? O seria uma espécie de feltro, e o material que é o pelo de coelho. Contudo, esse da Alemanha é diferente, né? Inclusive, para alguns, ele é importado de Portugal. Então é um chapéu internacional, Liz. Ele tá. É, como é que é? A base é feita em Portugal, ele é moldado na Alemanha, enfeitado na Alemanha e vem pro Brasil.
1: Ele não é só internacional, como ele é intercontinental.
0: É verdade. E quem vê, ele tem uma estética diferente, né? Os nossos chapéus brasileiros não conseguem, ou não se especializaram, acho que o termo mais correto é isso, né? Não se especializaram neste molde, né? O que faz, né, quem tem condições de trazê-los da Alemanha, quem tem condições de comprá-los na Alemanha, ter um elemento realmente diferenciado, né? Não tem como copiar. Mas o nosso espaço de Arruda busca, né, dar oportunidade para você conhecer esse tipo de material. E você que ainda não conhece, entra lá no nosso site www.dearruth.com.br e você tem aí fotos da nosso espaço, da nossa loja, e nas redes sociais você pode ver as novidades. A gente vai atualizar aí o nosso site em breve, né? Com essas novas imagens do que chegou por aqui. De toda maneira, né, a base da loja você já pode ver lá no nosso site. E claro, nas redes sociais, hoje em dia, né, Lizzie Leitzke, que sempre estão trazendo notícias em tempo real. Vamos com Sternstaub, com Mark Pichter. E depois vamos ter o nosso bailinho. E a gente volta para conversar um pouquinho mais antes do bailinho do The Root. Isso, Lizzie Leitzke?
1: É isso aí. Vamos lá dançar depois.
0: Vamos dançando e logo a gente volta.

0: Retornamos, Boletim de Arrut. É direto aqui do espaço de Arrut. Hoje eu tô repetindo, eu acho que a gente não fica fazendo propaganda do espaço de Arrut na programação, até para ser mais light, né? Agora, hoje, direto daqui, não tem como não falar, né, Lizzy Lights?
1: Não tem como não falar, né? A gente sempre fala alguma coisa.
0: Então, por exemplo, né, hoje nós estamos vendo aqui um bom e belo acervo de lederhosen, trachten para as crianças, né, o Kleidung tradicional, que você vai ter desde o bem pequenininho até a idade aí, vamos botar dos 13, 14 anos, depois já vai ser considerado tamanho adulto, né? E também temos à disposição aqui muitas opções, né? Masculino, feminino, infantil. E nós estamos, Lizzy Lights, que inaugurando o nosso setor de chapéus, né? Lembrando, Lizzy Lights, que aqui nosso nome é The Arrut, não tinha como não ter um setor de chapéus, né?
1: Pois é, The Arrut tem que ter muitos chapéus, não é verdade?
0: E nós estamos já com um acervo, como a gente falou no bloco passado, de chapéus diferenciados, mas também estamos recebendo nos próximos dias das empresas aqui do Brasil o trabalho fantástico da Marcato, da Cury, da Pralana, né, que são empresas que têm um diferencial de trazer produtos de qualidade, né? Então, em breve, aqui um enorme, não mais grande, um enorme acervo de chapéus que você pode agregar ao traje típico. Isso começa a trazer cada vez mais próximo da lógica alemã, né, Lizzy? Não basta ter um dindo, tem que ter um belo sapato, tem que ter a meia, tem que ter o vestido e tem que ter o chapéu, né? Pro rapaz, chapéu, lederhosen, tem a calça de couro, pode ter ou não o rosa entrega, né? A meia

0: trabalhada é bem legal, né? Ter um sapato, seja um Hafelschuhe ou um sapato preto, funciona, ou um sapatênis, para quem gosta de caminhar bastante na Oktoberfest, também isso é bem comum, né? E claro, chapéu e um casaco, né, Lizzy Leitzke?
1: Os acessórios são super importantes para fazer em alemão se diz eine tolle Figur machen, né? Para ter uma aparição muito interessante na Oktoberfest.
0: É bom pensar, não só na Oktoberfest, nas grandes festas, né? Obviamente...
1: Lembrando, né, que na Alemanha é comum você vestir um dirndl, uma lederhose, num casamento, num batismo, para ir para a igreja no domingo. Tudo é motivo de usar um dirndl e uma lederhose.
0: E sem lembrar, né, gente? Sem esquecer. Lembrar é ótimo, né? Sem esquecer que a gente também se sente diferenciado quando sai do padrão, só a calça e camisa, né? Ter uma boa gravata, ter um lenço diferenciado faz diferença. Ficou meio redundante, né? Meio diferenciado faz diferença.
1: Ah, é, ficou, né?
0: É que algo diferenciado faz diferença, é óbvio, né? É um óbvio importante de relembrar. Gente, vamos pro nosso bailinho, começando com Heine Wall, a voz do Hunsrück, com Es war so schön zu Haus. Depois, Uns alte Zita, né, com o Beabita e Spillut. E depois vamos seguir com música no bailinho e a gente volta para a conclusão do nosso Boletim da Rua.

0: E encerramos, Lizzy Leitke, mais um Boletim The Hood especial em Blumenau, Santa Catarina, a cidade da Lizzy Leitke, a cidade onde, né, o Fritz Müller, o Friedrich Müller, né, o cientista, fez grande parte do seu trabalho, o Hermann Blumenau, né, uma pessoa que saiu lá do centro-norte da Alemanha, veio para o Brasil empreender, teve diálogo com Dom Pedro II. É uma cidade que está cheia de história e é importante que não só o Estado, o poder público, mas o cidadão de Blumenau e região, né, trabalhe para que essa história não se perca, né, Lizzy Leitke? Seja a história no papel, no arquivo público, seja junto aos prédios, à comunidade e à memória também coletiva, né?
1: É muito importante manter a memória coletiva e esperamos que um dia possamos também fazer o nosso Beitrag, a nossa contribuição.
0: Esperamos em breve, sim. E semana que vem, um programa especial de Domingos Martins no Espírito Santo. Sim, semana que vem, Boletim da RUT, direto de terras capixabas. Aí você nos acompanha para ouvir as novidades que vêm direto lá do sudeste do Brasil. Terra de pomeranos e Hunsrück, né? Gente de muito trabalho, muita tradição,

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Olá, queridos ouvintes do programa Geist, o espírito do pop rock em língua alemã. A partir do programa de hoje, nós vamos iniciar uma sequência que pretende aproximar ainda mais vocês, nossos queridos ouvintes, com alguns grupos e artistas de grande relevância no cenário do pop rock em língua alemã. Para tanto, nós vamos dedicar cada programa a apenas dois grupos, dois artistas, duas bandas. Tá? O programa de hoje, então, elegeu a banda Fibel, de Mannheim, fundada em 2017, e a artista Nina Chuba, que é uma pessoa extremamente conhecida na Alemanha, uma artista jovem. Hoje ela já tem 28 anos, mas ela era atriz mirim e, portanto, conhecida das crianças e dos adolescentes, e foi envelhecendo e foi fazendo com que esse público também crescesse com ela. Mas isso não significa que só o pessoal da geração dela curte o som. Não, todo mundo conhece, né? Ela é uma figura muito importante nos festivais. E a banda Fibel, que vai fazer parte da primeira parte do programa, também está crescendo muito, mas tem um som um pouco diferente. Começamos então com a banda Fibel, formada por Jonas Penzek, Dennis Borger, Lucas Brehm e Noah Fürbringer. Os quatro integrantes se conheceram nos estúdios da renomada Pop Akademie Baden-Württemberg, na cidade de Mannheim. E aqui fica uma dica para as nossas instituições, inclusive uma das que apoia aqui o programa Geist, da Faculdade Est, para dar uma checada lá no www.popacademie.de. É fantástico, os alemães eles têm uma maneira muito interessante de construir e se educar na música pop, na música, não na música erudita, né, na música de concerto, mas na música popular em vários estilos, mas também integrando a universidade e as técnicas acadêmicas nesses processos. Vamos começar ouvindo a música Kommissar. Kommissar, não confundir com a música do artista austríaco Falco, Der Kommissar, que ficou muito famosa no Brasil por causa de uma paródia de uma banda brasileira, mas apenas Kommissar, que faz menção a um ambiente sombrio, uma melancolia.